0: equilíbrio de forma civilizada, a gente garantindo a todos aqueles que habitam o planeta até os seus direitos.
1: Você vai ouvir também combate ao crime organizado.
2: Nova operação avança na asfixia financeira e no fim das fraudes no setor de combustíveis.
1: Ação também impede que gasolina adulterada seja repassada aos consumidores.
2: Na apresentação da Voz do Brasil hoje, Mariana Jungmann e Luciano Seixas.
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2: O emprego no Brasil continua em crescimento.
1: No mês de abril, foram criados quase 86 mil postos de trabalho com carteira assinada.
2: E a taxa de desocupação no país é a menor desde 2012.
3: Em abril, a atendente Willy da Silva conseguiu uma posição em um restaurante no centro de Brasília. Ela estava desempregada há 6 meses e buscava uma oportunidade de trabalho que permitisse que ela tivesse mais tempo com os filhos.
4: Porque eu curto muito as crianças agora, né? Final de semana eu estou em casa com eles, é feriado, eu não trabalho. É uma coisa garantida, né? Ter um emprego fechado. Com a carteira assinada e tudo, eu vou ter todos os meus direitos, um dia eu sair e tudo mais.
3: Assim como ele, milhares de brasileiros conseguiram um emprego no país este ano. Cenário captado pela Pesquisa Nacional por Amostra de Domicílios. De acordo com a PNAD Contínua, a taxa de desocupação no trimestre encerrado em abril foi de 5,8%, o menor nível da série histórica iniciada em 2012 para o período. No mesmo trimestre do ano passado, o percentual de pessoas procurando emprego no Brasil estava em 6,6%. A taxa de desocupação calculada pelo IBGE inclui apenas pessoas desempregadas que estão disponíveis para trabalhar e tentando encontrar uma posição. A coordenadora de pesquisa por amostra de domicílios do IBGE, Adriana Beringui, comentou o resultado.
5: O nível da ocupação segue em patamares elevados, né, mostrando que a capacidade de geração de trabalho e renda no mercado brasileiro segue de forma sustentada.
3: Outro dado que mostra o bom momento por que passa o mercado de trabalho no Brasil é o Cadastro Geral de Empregados e Desempregados, o CAGED, que mede a quantidade de trabalhadores com carteira assinada. Segundo o CAGED, em abril, foram criados no país 85.888 empregos formais. 3 dos 5 grupos da atividade econômica monitorados tiveram saldo positivo: serviços, construção e indústria. Já entre as unidades da federação, 24 das 27 criaram empregos em abril, com destaque para São Paulo, Rio de Janeiro e Minas Gerais. O ministro do Trabalho e Emprego, Luiz Marinho, destacou que o país deve continuar gerando empregos formais.
6: O potencial da economia brasileira é de crescimento. Ele vai continuar crescendo, portanto, creio que nós teremos mais de 1 milhão de empregos gerados como positivo esse ano.
3: De acordo com o CAGED, o Brasil encerrou abril com mais de 47 milhões e 800 mil empregos com carteira assinada. O salário médio de admissão em abril foi de R$ 2.386,56. Reportagem Luana Karen.
1: Em suas redes sociais, o presidente Lula destacou a aprovação na Câmara dos Deputados do fim da escala de trabalho 6x1, sem redução de salário.
2: Segundo ele, as 2 folgas semanais significam mais tempo para estudar, se divertir, cuidar da saúde e ver os filhos crescerem.
1: Hoje, o presidente comemorou a aprovação durante encontro com a presidente do Suriname e disse que é uma conquista da sociedade brasileira.
7: Quem sabe um dia a gente consiga fazer com que as pessoas trabalhem o suficiente para sobreviver, o suficiente para enriquecer a economia brasileira, mas o suficiente para que eles possam ser felizes no mundo do trabalho.
2: Durante o programa Bom Dia Ministro, produzido pela Empresa Brasil de Comunicação, Paulo Pereira, do empreendedorismo, da microempresa e da empresa de pequeno porte, comentou o impacto sobre as mulheres.
8: Vou pegar um exemplo, as trabalhadoras domésticas, né, que vão ser muito afetadas pela escala 6x1. Nós temos 1,5 milhão de trabalhadoras domésticas. A mulher trabalha 6 dias, chega em casa, vai fazer o quê? Trabalhar, cuidar dos filhos, cuidar da família. Então, o impacto sobre as mulheres, sobre os setores menos escolarizados, sobre os setores de menor renda é muito grande para que essas pessoas possam ter uma vida melhor, cuidar melhor das suas famílias e, como eu estava dizendo, estudar mais, empreender mais. É importante ressaltar isso, o impacto econômico vai ser bom para muitos segmentos. E aqueles segmentos que podem ter um impacto diferente, nós vamos cuidar, nós vamos

0: achar soluções.
1: A proposta do fim da escala 6x1 segue agora para avaliação do Senado Federal.
2: Um passo inédito para o futuro dos povos indígenas no Brasil.
1: O presidente Lula sancionou agora há pouco a lei que cria a Universidade Federal Indígena, a primeira do país.
2: Com sede em Brasília, a nova universidade terá camping em diferentes regiões e vai oferecer cursos de graduação e pós-graduação.
3: Prevista para entrar em atividade no próximo ano, a UNINDE, Universidade Federal Indígena, será destinada a valorizar os saberes dos povos originários e práticas ancestrais. O ministro dos Povos Indígenas, Eloy Terena, é formado em Direito e diz que a Universidade Federal é um sonho de lideranças indígenas visionárias. Ele relata que a iniciativa será o maior investimento na escolarização dos povos indígenas.
4: A universidade será composta por indígenas em seus quadros e irá retratar essa pluridiversidade étnica que é o nosso país.
3: A Universidade Federal Indígena atenderá inicialmente 2.800 estudantes. A sede será em Brasília, mas unidades descentralizadas serão construídas em outras regiões do Brasil de acordo com a demanda e concentração dos povos indígenas. O ensino será voltado para a formação nos níveis de graduação e pós-graduação. Os cursos terão ênfase em gestão ambiental e territorial, políticas públicas, sustentabilidade socioambiental, línguas indígenas, saúde, direito, agroecologia, engenharias e tecnologias e formação de professores. Para o presidente Lula, o Brasil não pode abrir mão dos saberes milenares dos indígenas.
5: Aos poucos a gente vai ensinando o mundo a compreender que é possível, de forma civilizada, a gente garantindo a todos aqueles que habitam o planeta até os seus direitos. E a gente não pode prescindir do conhecimento milenar que os povos indígenas acumularam ao longo de tanto tempo nesse país e no mundo. Cabe agora ao Estado brasileiro pegar o prédio, prepará-lo para que a gente possa, no menor prazo de tempo, fazer uma festa com os novos alunos que vão entrar.
3: A UNINDE vai contribuir para a formação de profissionais especializados em educação intercultural e garantir a preservação das 274 línguas faladas pelos 305 povos indígenas do Brasil. Reportagem Graziele Bezerra.
2: O presidente Lula recebeu hoje a presidente do Suriname, Jennifer Gerling Simons.
1: No encontro, os dois líderes assinaram acordos de cooperação e se comprometeram a estreitar laços entre os países.
6: Durante visita oficial, a presidente do Suriname, Jennifer Gerling Simons, chegou ao Brasil acompanhada de mais 5 ministros. Durante encontro com o presidente Lula, os líderes assinaram 13 acordos de cooperação em áreas como defesa, segurança pública, comércio, energia e proteção da Amazônia. O Suriname vive um momento de crescimento econômico após a descoberta de grandes reservas de petróleo e gás natural. Lula afirmou que o Brasil quer ampliar ainda mais o comércio bilateral. Mesmo com um crescimento de 25% desde 2023, o presidente afirmou que ainda existe potencial para esse aumento.
5: Como vocês agora vão se transformar em grandes produtores de petróleo, a Petrobras pode trabalhar com vocês, aí a gente vai poder equilibrar a balança comercial, porque nós vamos importar um pouco de petróleo de vocês para compensar a nossa colaboração com o Suriname.
6: Na área ambiental, os dois países pretendem ampliar ações conjuntas de combate ao desmatamento e ao crime organizado na Amazônia, como afirmou o presidente Lula.
5: Estamos unindo esforços regionais no enfrentamento ao narcotráfico, ao tráfico de drogas, pessoas e armas de fogo. O novo acordo com a Polícia Federal vai ampliar nossa cooperação no combate a ilícitos transnacionais, com destaque aos crimes ambientais e de mineração.
6: Os governos também assinaram acordos para ampliar as conexões aéreas e marítimas entre os dois países e avançar no chamado Anel das Guianas, projeto de integração regional que liga o norte do Brasil aos países vizinhos da região amazônica. Reportagem Raquel Mariano.
2: Quase 60 mandados de busca e apreensão foram cumpridos hoje na Operação Fluxo Oculto.
1: A ação conjunta entre o governo do Brasil e estados tem como objetivo desmantelar fraudes e lavagem

0: dinheiro no setor de combustíveis.
1: Nesta nova fase da Operação Carbono Oculto, foram cumpridos 59 mandados de busca e apreensão em 5 estados: São Paulo, Paraná, Mato Grosso do Sul, Minas Gerais e Rio de Janeiro. A ação, batizada de Fluxo Oculto, contou com a participação de órgãos federais e estaduais. O alvo é um esquema criminoso no setor de combustíveis, envolvendo fraudes, sonegação e lavagem de dinheiro. As investigações identificaram 6 novas fintechs, empresas voltadas para serviços financeiros digitais, que na verdade operavam como bancos paralelos das organizações criminosas. O ministro da Fazenda, Dario Durigan, destacou a grande movimentação financeira das fintechs no esquema.
2: Uma movimentação total de 26 bilhões de reais em 6 fintechs nos últimos anos, o que acende o sinal de alerta dos órgãos de inteligência, que a gente espera avançar no combate ao crime organizado da maneira que importa, da maneira inteligente, que é fazendo asfixia financeira.
1: Em outra frente de atuação, os agentes cumpriram mandados contra empresas e pessoas que atuavam na adulteração de combustíveis. Somente com um esquema que utilizava nafta petroquímica, os prejuízos aos cofres públicos atingem a marca de 200 milhões de reais em 2 anos. De acordo com o diretor da Agência Nacional do Petróleo, Gás Natural e Biocombustíveis, Júlio Nishida, a operação vai impedir que milhões de litros de gasolina adulterada sejam repassados aos consumidores.
3: A Agência Nacional do Petróleo, em etapas anteriores, interditou e apreendeu pouco mais de 2 milhões e meio de litros de gasolina adulterada com essa nafta, e com o trabalho de hoje, a gente impede de outro quantitativo igualmente danoso chegar ao consumidor, chegar à sociedade, em fraudes que envolvem qualidade, dano ao consumidor, dano ao erário, lavagem de dinheiro e vários outros danos à sociedade.
1: Participam da Operação Fluxo Oculto 135 servidores da Receita Federal, além de dezenas de servidores dos órgãos parceiros. Com locução de Graziela Mendonça, reportagem Gabriela Noronha.
4: Em 2015, com o rompimento da barragem do Fundão em Mariana, Minas Gerais, despejou-se resíduos tóxicos e lama no Rio Doce, contaminando a água em Minas Gerais e no Espírito Santo.
0: Desde então, a água do rio vem sendo monitorada. Inicialmente, esse trabalho era feito pela Fundação Renova, que foi extinta em 2024.
4: Agora, com o novo acordo do Rio Doce, o monitoramento passa a ser feito pela FUNASA, a Fundação Nacional de Saúde, ligada ao Ministério da Saúde.
0: Esse mês, a FUNASA começou a segunda etapa de verificação e testagem da qualidade da água em 173 pontos dos dois estados.
4: Mais cedo, nós conversamos com Lenildo Moraes, presidente da Fundação, sobre esse trabalho e também sobre a segurança hídrica proporcionada pelo programa Cisternas, na região do semiárido brasileiro. Acompanhe.
0: Presidente Lenildo Moraes, um prazer ter o senhor com a gente aqui na Voz do Brasil. Vamos começar falando do trabalho que a FUNASA vem desempenhando no monitoramento da qualidade da água do Rio Doce. Isso é necessário ainda por causa das consequências do rompimento da barragem do Fundão em Minas Gerais em 2015. Como é que é feito e onde é feito esse monitoramento?
5: Boa noite a todos os ouvintes da Voz do Brasil, boa noite Mariana, boa noite Luciano Seixas. Olha, a Operação FUNASA presente no Rio Doce começou com 3 frentes simultâneas, né? De monitoramento da qualidade da água em 32 municípios de Minas Gerais e do Espírito Santo. A operação começou com 173 pontos de monitoramento ao longo da bacia do Rio Doce. É importante dizer que a primeira frente foi no município de Mariana e no Vale do Aço. A segunda percorreu cidades do médio Rio Doce e da divisa entre Minas Gerais e Espírito Santo, incluindo Governador Valadares, Conselheiro Pena, Resplendor e Aimorés. E a terceira e última frente foi nos municípios capixabas, lá no Espírito Santo, com coletas em Aracruz, Linhares, Colatina, São Mateus, Conceição da Barra e Marilândia. A FUNASA disponibilizou a nossa equipe, né, 3 unidades móveis, junto com as equipes, para coleta da qualidade, né, identificar a qualidade da água, além de carros, apoio de equipes técnicas especializadas. Os laboratórios móveis permitiram a realização de análises físicas e químicas e microbiológicas, né? Isso foi importante, porque a partir daí nós podemos identificar a real qualidade.

0: prioridade, né, e necessidade de futuras ações que a gente precisa fazer a partir dessas análises.
1: Presidente, quando é que os resultados desse monitoramento serão divulgados, especialmente para as comunidades atingidas pela contaminação lá de 2015?
0: As análises já estão em fase final de análise, né? Devemos entregar nos próximos dias. Mais tardar a próxima semana, nós já estaremos com todos esses dados monitorados para que a gente possa apresentar para toda a sociedade.
2: E esse monitoramento, ele vai ser permanente, presidente? Como é que vai ser a periodicidade desse acompanhamento?
0: Vai ser permanente. Nós já temos um acordo de cooperação técnica assinado com a AGESUS, que é a Agência Brasileira de Apoio à Gestão do SUS, e ele vai permitir que o governo, através da FUNASA, Fundação Nacional de Saúde, através de seus técnicos, possa fazer esse monitoramento de forma permanente.
1: E existe um outro trabalho desempenhado também pela FUNASA em relação à segurança hídrica, que é o programa Cisternas. Como é que ele atua para garantir água para as famílias de regiões secas ou semiáridas?
0: A iniciativa permite acesso regular à água potável para consumo humano por meio da captação e armazenamento da água da chuva. É importante que as populações do semiárido que estão nos escutando já sabem como funciona. Então, na realidade, nós, na prática, o programa ele funciona como uma instalação de reservatórios, né? Os reservatórios têm capacidade de 16 mil litros conectados aos telhados das residências, né? Então, nos períodos das chuvas, a água é captada, filtrada e armazenada para ser utilizada nos meses de estiagem.
2: O presidente, quantas famílias já são atendidas pelo programa atualmente? Há previsão dele ser ampliado?
0: Olha, nós estamos atendendo agora 20.976 famílias, quase 21 mil famílias. E a ideia é que a gente faça essa ampliação ainda, tá certo? Os estados beneficiados nessa primeira etapa são Bahia, Ceará, Minas Gerais, Paraíba, Pernambuco, Piauí, Rio Grande do Norte e Sergipe, né? Os investimentos chegam a 250 milhões de reais.
1: E quais são os critérios de seleção das famílias atendidas pelo programa de cisternas?
0: Olha, boa pergunta, Luciano. Olha, o edital estabelece alguns critérios obrigatórios para participação. Por exemplo, as famílias precisam viver em comunidades rurais do semiárido, não ter acesso regular à água potável por rede de abastecimento e não ter sido atendido por programas de cisternas. Além, é claro, das residências ter as condições mínimas para instalação do equipamento. Telhado adequado, a captação da água da chuva, é importante que se tenha espaço suficiente no meio do terreno, né, para poder ter essas condições técnicas necessárias. Outro dado importante é que os critérios são situação de vulnerabilidade social, a pessoa tem que estar inscrita no CAD único. As famílias chefiadas por mulheres têm prioridades. A presença de pessoas com deficiência também. Se é um deficiente na família, um deficiente físico, no núcleo familiar, tem prioridade também. E, obviamente, e um dado muito importante, que está se dando como prioridade também as populações de comunidades quilombolas.
2: Agora, presidente, as famílias que tiverem interesse em receber esses equipamentos, elas devem fazer o quê? Procurar a prefeitura, a FUNASA diretamente, preencher um cadastro? Como é que funciona?
0: Olha, essas 20.976 cisternas já foram feitas a partir de um critério já estabelecido pela FUNASA. A prefeitura fez o levantamento inicial e encaminhou a superintendência, né, da FUNASA, e as pessoas agora devem procurar a prefeitura para poder saber quais os locais. A prefeitura previamente já tem todas as comunidades que vão ser beneficiada. E nós da FUNASA também. Nós vamos divulgar todas as comunidades que foram pré-selecionadas pelas prefeituras.
1: Muito bem, nós conversamos com o presidente da FUNASA, a Fundação Nacional de Saúde, Lenildo Moraes. Muito obrigado por sua entrevista aqui, a Voz do Brasil.
0: Obrigado, Mariana. Obrigado, Luciano. Boa noite a todos os ouvintes da Voz do Brasil.
2: O Ministério da Previdência Social e o INSS realizam nesse fim de semana um grande mutirão para atendimentos em diversas regiões do país.
1: São mais de 59 mil vagas destinadas a perícias médicas e avaliações sociais do INSS. As etapas obrigatórias para concessão de benefícios previdenciários e assistenciais.
2: O secretário de Regime Geral de Previdência Social, Benedito Brunca, disse que o tempo de espera vem caindo e destacou a importância do agendamento.
3: No Brasil, o tempo médio de espera no mês de abril estava em 40 dias. Na parcial que tiramos esta semana,

0: Esse tempo médio já caiu para 30 dias, o que é uma evolução de 10 dias. É importante que as pessoas que estão aguardando os atendimentos possam entrar em contato ou com o 135 ou no próprio aplicativo do meu INSS para poder fazer a confirmação e antecipar seu atendimento, porque isso vai abreviar o tempo da decisão do seu benefício.
1: Hoje, dia 28 de maio, é comemorado o Dia Internacional da Dignidade Menstrual.
2: No Brasil, dados do IBGE indicam que 15% das adolescentes deixaram de ir ao menos um dia na escola por falta de absorvente.
1: Para tentar mudar essa realidade, o governo do Brasil promove o Programa de Proteção e Promoção da Saúde Menstrual.
2: Em 2 anos, mais de 3 milhões de pessoas foram beneficiadas com itens de higiene e ações educativas.
3: A mineira Mariana Soares conta que menstruou pela primeira vez aos 13 anos de idade e desde então sintomas como fortes dores e enjoo são comuns para ela. Hoje, aos 22 anos, ela luta para que mais mulheres possam falar sobre saúde menstrual.
4: Eu sei que tem muitas vozes de meninas que sofrem como eu, mas não têm a oportunidade de, às vezes, saber que ela pode viver melhor. Isso é um direito nosso.
3: Combater preconceitos e tabus é um dos objetivos do Festival Alana Ideia Fest 2026 para tratar sobre dignidade menstrual e proteção de meninas e adolescentes, como explica a diretora executiva do Alana, Flávia Dória.
5: 6 entre cada 10 meninas têm a rotina escolar abalada por essas dores menstruais e 4 em cada 10 meninas chegam a faltar na escola pelo menos uma vez por mês por causa dessas dores, que muitas vezes são incapacitantes. A gente precisa falar sobre isso.
3: A programação faz parte das ações do Dia Internacional da Dignidade Menstrual, comemorado nesta quinta-feira. Desde 2023, o governo do Brasil distribui de forma gratuita absorventes por meio do Programa de Proteção e Promoção da Saúde Menstrual. Em 2 anos, mais de 500 milhões de unidades já foram distribuídas, de acordo com a Coordenadora Geral de Atenção à Saúde das Mulheres do Ministério da Saúde, Mariana Seabra, além do fornecimento de produtos, ações educativas.
6: O programa tem um eixo de dispensação desses absorventes, né, através do programa Farmácia Popular. E hoje é possível retirar essas autorizações para os beneficiários que são inscritas no CadÚnico através do aplicativo Meu SUS Digital. A segunda forma é através do programa Pé de Meia e a terceira forma é justamente na Unidade Básica de Saúde, onde além da autorização, ela vai poder também ter todo o leque de informações.
3: Lembrando que o absorvente é distribuído de forma gratuita e o benefício é destinado a pessoas com idade entre 10 e 49 anos, inscritas no CadÚnico e com renda mensal de até R$ 218,00, estudantes da rede pública de baixa renda e pessoas em situação de rua. Reportagem Gabriela Noronha.
1: Amanhã é o último dia para fazer a declaração do Imposto de Renda.
2: A Receita Federal já recebeu mais de 37 milhões de declarações e a expectativa é chegar a 44 milhões de documentos.
1: Quem entregar fora do prazo estará sujeito à multa.
2: E essas foram as notícias do Governo do Brasil.
1: Uma realização da Secretaria de Comunicação Social da Presidência da República.
2: Com produção da empresa Brasil de Comunicação.
1: Fique agora com as notícias do Poder Judiciário e do Congresso Nacional. Boa noite.
2: Boa noite para você e até amanhã.

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2: STF homologa acordo para viabilizar operação de crédito ao BRB.
3: STJ define que qualificadora de violência de gênero também se aplica a agressões contra a mulher em relação homoafetiva.
2: Semana na conciliação. Trabalhadores de empresa de tratamento de água e saneamento de Campinas fecha um acordo de mais de 7 milhões de reais.
3: Boa noite, eu sou Marcela Luiza.
2: E eu sou Walter Lima.
3: O Supremo Tribunal Federal homologou nesta quinta-feira um acordo entre a União, o Governo do Distrito Federal, o Banco Central e o Banco de Brasília para viabilizar uma operação de crédito destinada ao reforço financeiro do BRB.
2: A decisão foi tomada durante a audiência de conciliação conduzida pelo ministro Luiz

0: Fux, Marcelo Della Libera.
1: O acordo permite que o Distrito Federal contrate um empréstimo junto ao Fundo Garantidor de Crédito para capitalizar o banco. A operação terá garantia de um sindicato de bancos e contra-garantia vinculada às verbas do Fundo de Participação dos Estados e do Distrito Federal e do Fundo de Participação dos Municípios.
2: O Comitê Nacional de Inteligência Artificial no Judiciário aprovou duas medidas para ampliar a segurança da inteligência artificial usada pela Justiça.
0: Coordenada pelo Conselho Nacional de Justiça, a manifestação técnica validou os riscos de inserção de comandos escondidos em documentos processuais e instituiu um Programa Nacional de Segurança para capacitação e com suporte e prevenção de riscos.
2: A manifestação técnica é a primeira medida nacional de orientação sobre o tema e deve ser submetida ao plenário do Conselho.
0: As medidas fazem parte das prioridades definidas pela gestão 2025-2027, coordenada pelo presidente do CNJ e do STF, ministro Edson Fachin.
2: Qualificadora de lesão corporal praticada contra a mulher pela condição do sexo feminino também se aplica em relação homoafetiva entre mulheres.
0: Essa é a conclusão do STJ. Fátima Uchoa.
3: Uma mulher foi acusada de insultar e agredir fisicamente a ex-companheira por ciúmes. O Ministério Público ofereceu denúncia por lesão corporal qualificada, considerando que a agressão foi cometida contra a mulher pela condição do sexo feminino e no âmbito doméstico. A Justiça de Santa Catarina condenou a acusada só pelo crime de lesão corporal em contexto doméstico. Já a sexta turma do STJ deu provimento ao recurso especial do MP. Segundo o ministro relator Rogério Schietti Cruz, basta o vínculo doméstico familiar ou de afetividade e a condição de mulher da vítima para aplicação do sistema protetivo, sendo presumidas a vulnerabilidade e, consequentemente, a motivação de gênero.
2: Trabalhadores de empresa de tratamento de água e saneamento de Campinas fecham acordo de mais de 7 milhões de reais.
0: A conciliação foi fechada durante a Semana Nacional da Conciliação Trabalhista. Rafael Oliveira.
4: O acordo encerra uma ação coletiva de 2018 sobre gratificação paga a motoristas da Sanasa, empresa de economia mista de tratamento de água e saneamento de Campinas. 54 trabalhadores vão receber mais de 7 milhões de reais em valores líquidos. O acordo também prevê o recolhimento de 600 mil reais em FGTS e 2 milhões de reais em encargos previdenciários para a União. As negociações vinham sendo realizadas desde o início do ano.
2: Justiça recebe denúncia contra organização criminosa internacional por garimpo ilegal em Roraima.
0: Na ação, o MPF pede a condenação dos 6 integrantes do grupo e fixação de, no mínimo, 200 mil reais em multa por danos morais coletivos. Vanessa Pereira.
5: Segundo a denúncia, o grupo negociava ouro e diamantes extraídos ilegalmente no Brasil e no exterior, usando contatos e negociações no Peru para comercializar os minerais sem autorização. As investigações apontam investimento de 350 mil reais na compra de ouro e negociações de pedras avaliadas em mais de 100 mil dólares. O MPF pede a condenação dos 6 acusados por exploração ilegal de recursos minerais da União, organização criminosa transnacional, contrabando e lavagem de dinheiro, além de multa mínima de 200 mil reais por danos coletivos e sociais.
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2: Uma boa noite.
0: E até amanhã.
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8: Eu sou Paula Groba.
9: E eu sou Ricardo Nakaoka.
8: E estes são os destaques de hoje do Jornal do Senado, que começa agora.
9: Senado aprova retomada de benefícios fiscais para o terceiro setor e isenção de IPI para pessoas com deficiência.
8: Escala 6x1, Senado vai...

0: analisar proposta aprovada pela Câmara.
1: Segue para sanção presidencial política nacional para estudantes com superdotação.
0: Boa noite.
2: Boa noite.
0: Hospitais filantrópicos, entidades assistenciais e organizações sociais podem voltar a ter acesso a benefícios tributários suspensos nos últimos anos. O Senado aprovou um projeto que retoma incentivos fiscais para instituições do terceiro setor e também garante a isenção do IPI na compra de veículos por pessoas com deficiência.
1: A proposta segue agora para análise da Câmara dos Deputados. Mais informações com o repórter Alexandre Campos.
3: Os benefícios referentes ao Imposto sobre a Renda das Pessoas Jurídicas, Contribuição Social sobre o Lucro Líquido e COFINS, atualmente assegurados por uma lei complementar apenas às organizações da sociedade civil de interesse público e organizações sociais, vão se estender também a todas as entidades do terceiro setor, como afirmou a relatora do projeto, senadora professora Dorinha Seabra, do União do Tocantins.
4: Infelizmente, no formato que está hoje, a Paz e outras instituições já consolidadas na área social perderiam esse benefício.
3: O texto aprovado ainda reverteu outras reduções de benefícios. Um incentivo que passará a valer se a proposta virar lei será o referente à doação ou destinação para patrocínio de parte do imposto de renda devido por empresas para projetos esportivos, ativos culturais e sociais, como os voltados para crianças, adolescentes e idosos. Também foi retomada a isenção total de IPI na compra de veículos por pessoas com deficiência.
0: E os municípios com pendência fiscal já estão autorizados a receber recursos de emendas parlamentares. A publicação que garante essa mudança já saiu no Diário Oficial.
1: Esse e outros dispositivos tinham sido vetados pelo presidente Lula, mas o veto foi derrubado pelo Congresso. Repórter Marcela Diniz.
5: Com a promulgação de 4 dispositivos da Lei de Diretrizes Orçamentárias de 2026, que tiveram veto presidencial derrubado pelo Congresso, ficam permitidas doações de bens e valores no chamado defesa eleitoral, que começa 3 meses antes e vai até o final das eleições. Outro dispositivo autoriza municípios de até 65 mil habitantes que tenham pendências fiscais a celebrar convênios com o governo federal, receber recursos de programas e ter acesso a emendas parlamentares. Na sessão que derrubou o veto, o presidente do Congresso, senador Davi Alcolumbre, assinalou que essas demandas fizeram parte da marcha dos prefeitos a Brasília.
6: São estradas, são rodovias, são escolas, são unidades de saúde, são creches, são praças, enfim, são obras muito relevantes para os municípios brasileiros.
5: As outras 2 regras reinseridas na LDO autorizam o uso de recursos da Lei Orçamentária Anual em despesas que estão fora da competência da União e são relativas à malha hidroviária brasileira e à construção e manutenção de rodovias estaduais e municipais destinadas à integração de modais de transporte ou ao escoamento produtivo.
0: Você sabe o que é ludopatia?
1: Ludopatia é o vício em jogos de azar. Essa compulsão provoca perda de controle, endividamento e impactos graves na vida familiar e emocional dos apostadores.
0: Muita gente vem se conscientizando de que essa atividade pode ser destruidora. Em meio ao avanço das bets no país, mais de 570 mil brasileiros já recorreram à plataforma de autoexclusão criada pelo Ministério da Fazenda para bloquear voluntariamente o próprio CPF em sites regularizados.
1: O crescimento do endividamento de famílias por conta do vício em jogos acendeu o alerta no Senado. Os detalhes com o repórter Rodrigo Rezende.
7: Pelo menos 570 mil pessoas já fizeram cadastro na plataforma de autoexclusão para acesso a sites de apostas. O sistema do Ministério da Fazenda traz a possibilidade do bloqueio voluntário em todas as bets legalizadas no Brasil. De acordo com o Ministério, do total de cadastrados, 207 mil usuários apontaram a perda de controle sobre o jogo e os impactos na saúde mental como principais motivos para a autoexclusão. O vício em jogos de azar, conhecido como ludopatia, atinge milhares de brasileiros, como alerta o senador Humberto Costa, do PT de Pernambuco.
2: Dados da Organização Mundial da Saúde apontam que a taxa de dependência em jogos de azar pode variar de 1 a 3% da população adulta. Se aplicarmos essa proporção ao Brasil, estamos falando de até 4 milhões de brasileiros já em situação clínica de vício.
7: Caso você deseje bloquear o seu próprio acesso aos sites e sistemas regularizados de apostas,

0: apostas no Brasil, basta acessar autoexclusãoapostas.fazenda.gov.br. Lembrando que o exclusão é sem o tio. Você deve ter uma conta gov.br para fazer a solicitação e seu CPF será bloqueado em todas as casas de apostas.
1: Secas mais severas, chuvas intensas e eventos climáticos extremos podem marcar os próximos meses.

0: Para discutir medidas de prevenção e preparação. Os detalhes com o repórter Márcio Maturana.
1: O climatologista Carlos Nobre alertou que para este ano se espera uma intensidade maior.
2: Agora, maio, junho, julho, já temos 92% de probabilidade de começar um El Niño e outubro, novembro e dezembro desse ano, a probabilidade é 98% desse El Niño ser forte ou muito forte. Então nós temos que nos preparar muito.
1: O senador Hamilton Mourão, do Republicanos do Rio Grande do Sul, disse que é preciso aprimorar o Plano Nacional de Proteção e Defesa Civil de 2012. Tornando obrigatórias simulações anuais nos municípios.
3: Se não treinar, nós não vamos conseguir executar na hora que a catástrofe acontecer.
1: O senador Hermes Klan, do PL de Santa Catarina, acredita que o trabalho do Senado para fortalecer o planejamento dos municípios em áreas de risco é fundamental. Mas não é suficiente.
4: Muitos municípios brasileiros, especialmente os menores, não têm estrutura técnica, equipe permanente ou capacidade de acessar recursos federais com rapidez. O município sofre a tragédia, mas o sistema público só chega depois da água baixar. Enquanto isso, seguimos repetindo o ciclo. Desastre, reconstrução, novo desastre.
1: A sessão de debates foi pedida por todos os líderes partidários, com primeira assinatura de Esperidião Amin, do PP de Santa Catarina.
5: E a proposta que acaba com a escala 6x1 foi aprovada na Câmara dos Deputados na noite de ontem. O próximo passo agora é a análise dessa PEC pelo Senado.
0: Senadores, no entanto, divergem sobre a PEC, que garante aos trabalhadores 2 dias de descanso semanal remunerado. A proposta divide opiniões entre parlamentares e setores da economia. O repórter Douglas Castilho tem mais informações.
6: Uma das vozes contrárias à redução da escala 6x1 para de 5x2 foi o senador Oriovisto Guimarães, do PSDB do Paraná. Segundo ele, trata-se de uma medida demagógica.
7: O Brasil já tem o maior Bolsa Família de toda a história. Já tem auxílio gás. Já tem benefício de prestação continuada. Não tem cabimento. Não houve aumento de produtividade. Não houve investimento em máquinas.
6: Mas o senador Irajá, do PSD do Tocantins, destacou que a nova jornada é uma tendência internacional fruto justamente da modernização tecnológica.
8: Se a tecnologia já flexibilizou a jornada de 40 horas para os setores corporativos de tecnologia, é um contrassenso condenar o trabalho do comércio a um modelo rígido de aprisionamento de 6 dias. Por semana.
6: O senador Hamilton Mourão, do Republicanos do Rio Grande do Sul, considera a medida uma intervenção indevida do Estado.
9: Então, se eu vou trabalhar 1 dia, 2 dias, 3 dias, 4 dias, 5 dias, 6 dias, 7 dias, é uma decisão minha numa negociação com aquele que está me contratando.
6: O senador Rogério Marinho, do PL do Rio Grande do Norte, concorda com a livre escolha e apresentou uma nova PEC que será analisada pelo Senado em conjunto com o fim da escala 6x1. A proposta prevê a negociação entre trabalhador e patrão quanto à quantidade de horas trabalhadas e o pagamento proporcional às horas efetivamente cumpridas.
0: Com edição de Paula Groba e trabalhos técnicos de João Lira, o Jornal do Senado fica por aqui. Acompanhe agora as notícias da Câmara dos Deputados. Boa noite.
5: Boa noite e até amanhã.
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11: Parlamentares reduzem a jornada de trabalho semanal para 40 horas.
12: Proposta votada estende imunidade tributária de entidades religiosas.
11: Plenário amplia incentivos para a indústria brasileira de fertilizantes.
12: Cobertura de mais doenças com teste do pezinho avança na Câmara.
11: Boa noite. A Câmara examina projeto que organiza a ampliação do número de doenças que poderão ser detectadas pelo teste do pezinho. Vamos ouvir a reportagem de Maria Neves.
13: A Comissão de Saúde da Câmara dos Deputados aprovou o projeto que estabelece os prazos para ampliação dos problemas de saúde incluídos no teste do pezinho. Uma lei de 2021 lista 13 doenças a serem detectadas no exame. A legislação determina ainda que o Programa Nacional de Triagem deve ampliar a testagem em 5 etapas, mas não estabelece a data para início de cada fase. Hoje, o Sistema Único de Saúde testa os recém-nascidos apenas para 7 condições previstas na primeira fase, que inclui hipotireoidismo,

0: toxoplasmose e hiperplasia adrenal. Pelo texto aprovado, a segunda etapa de ampliação do teste do pezinho, que inclui a detecção de doenças raras genéticas e metabólicas, deverá estar em vigor até 2027. As demais etapas deverão ser implantadas a cada 2 anos depois de concluída a segunda fase. A relatora, a deputada Rosângela Moro, de São Paulo, ressalta que a triagem neonatal é uma das formas mais eficazes de prevenção em saúde infantil. Ela lembra que a detecção precoce de enfermidades permite intervenções terapêuticas antes da manifestação de sintomas.
1: A triagem, ela faz o diagnóstico de doenças antes mesmo delas se manifestarem. É extremamente importante que as mães exijam, levem os seus neonatos para fazer a triagem neonatal. Quanto antes diagnosticado, você trata, até impede o desenvolvimento da doença. Um dos exames, por exemplo, ele impede o retardo mental das crianças, se for diagnosticado e tratado dentro do devido prazo.
0: Ao apresentar o projeto, o deputado Eduardo da Fonte, do PP de Pernambuco, afirmou que as doenças raras atingem cerca de 13 milhões de pessoas no Brasil. Segundo o parlamentar, 75% dos acometidos por essas enfermidades são crianças e 30% delas morrem antes dos 5 anos de idade. Na opinião do deputado, ainda que as doenças raras não tenham cura, a detecção precoce é importante porque permite o tratamento adequado que reduz as complicações e o risco de morte. A proposta, que estabelece datas para ampliação do teste do pezinho, ainda será analisada pelas comissões de Finanças e Tributação e de Constituição e Justiça. Da Rádio Câmara de Brasília, Maria Neves.
2: Saúde. Hugo Leal, do PSD do Rio de Janeiro, critica o entendimento da Justiça Federal, que, segundo ele, pode dificultar a avaliação de pessoas com autismo leve e restringir o reconhecimento de direitos. Para ele, a medida contraria avanços aprovados na proteção às pessoas com deficiência.
3: O deputado também manifesta preocupação com possíveis impactos no acesso a benefícios sociais por famílias atípicas. Hugo Leal informa ainda que solicitou audiência pública para discutir os efeitos da medida e cobrar esclarecimentos sobre o tema.
2: Direitos Humanos. Em defesa do Bolsa Família, Benedita da Silva, do PT do Rio de Janeiro, afirma que o programa é um instrumento de dignidade e combate à fome. Segundo a deputada, a maioria dos beneficiários conseguiu deixar o auxílio ao longo dos anos por meio da inserção no mercado de trabalho.
3: Benedita da Silva também aponta contradição em setores da elite que criticam investimentos sociais à população mais pobre, mas silenciam diante de subsídios e isenções concedidos a grandes empresas. Ela ressalta que as políticas de transferência de renda foram fundamentais para retirar o Brasil do mapa da fome.
2: Economia. Câmara estende imunidade tributária das igrejas para a compra de bens e serviços destinados ao funcionamento das entidades. O repórter Marcelo Larcher tem as informações.
4: O plenário da Câmara aprovou proposta de emenda à Constituição que amplia a imunidade tributária das igrejas de qualquer culto para alcançar também a compra de bens e serviços necessários ao funcionamento das entidades religiosas. Imunidade tributária é quando o governo fica proibido de cobrar um imposto. A imunidade sobre patrimônio e renda já está assegurada às igrejas por diversas leis. A proposta aprovada deixa claro na Constituição que a imunidade tributária vai valer também para a aquisição de bens ou serviços necessários para a implantação, manutenção e funcionamento das entidades religiosas e templos de qualquer culto. A imunidade é estendida ainda para as creches, comunidades terapêuticas, mosteiros, seminários, conventos, serviços de acolhimento institucional, atividades sociais e assistenciais e demais atividades sem fins lucrativos. As condições e critérios de habilitação terão de ser definidas por lei complementar que ainda vai ser aprovada. Relator da proposta, o deputado Dr. Fernando Máximo, do PL de Rondônia, diz que a proposta dá mais segurança jurídica para a imunidade já prevista na Constituição. Deputados da base do governo disseram que a proposta amplia um privilégio e permite que entidades ligadas à igreja sejam também beneficiadas por uma renúncia fiscal que será paga pelos demais contribuintes. Foi o que disse o deputado Pedro Czai, de Santa Catarina, líder do PT.
5: Três leis e a Constituição deixa claro o apoio, a isenção tributária, a imunidade. Agora, o que se quer é extrapolar por várias modalidades de imunidade tributária, como alguém dá uma palestra.

0: extra ganha 200 mil. Alguém compra um avião de 20 milhões, porque vai ser para atividade religiosa.
1: O autor da proposta, deputado Marcelo Crivella, do Republicanos do Rio de Janeiro, diz que a imunidade prevista na Constituição para as igrejas não existe na prática.
2: É só isso que nós queremos. Que a imunidade prevista na Constituição aconteça na prática. Eu já paguei imposto sobre tudo. O dinheiro que eu dou para a igreja não é para pagar imposto de novo. E outra coisa, se comprar um avião, um helicóptero, o senhor acha que a Receita Federal vai devolver isso?
1: A proposta de emenda à Constituição que amplia a imunidade tributária das igrejas de qualquer culto seguiu para análise do Senado. Da Rádio Câmara de Brasília, com informações de Daniele Lessa e Antônio Vital, Marcelo Larcher.
3: Justiça. Para Rogério Correia, do PT de Minas Gerais, o suposto uso de fundos de previdência estaduais, como o Rio Previdência, em instituições privadas, levanta suspeitas de favorecimento político. Ele alega que as denúncias sobre o Banco Master revelam uma relação que envolve integrantes da oposição.
4: Rogério Correia cobra a responsabilização de todos os envolvidos no caso e exalta a atuação das instituições de controle e do judiciário. O deputado espera que as investigações alcancem todos que desviaram os recursos de aposentados.
3: Marcon, do PT Gaúcho, denunciou supostos esquemas ligados ao Banco Master. Ele alega que o senador Flávio Bolsonaro teria visitado o banqueiro Daniel Vorcaro em busca de repasses para despesas do ex-deputado Eduardo Bolsonaro nos Estados Unidos e formação de Caixa 2 para campanhas eleitorais.
4: Marcon exigiu também explicações do presidente nacional do PL, Valdemar da Costa Neto, e da liderança da legenda no Rio Grande do Sul sobre as graves acusações de desvios e benefícios financeiros ilícitos.
3: 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Votação. A Câmara aprovou um projeto que cria incentivos para a indústria nacional de fertilizantes. A repórter Daniela Lessa explica que a intenção é tornar o Brasil menos dependente do mercado externo.
5: O plenário da Câmara aprovou o projeto que prevê diversos benefícios tributários, ou seja, descontos no pagamento de impostos para estimular a produção de fertilizantes no Brasil. O projeto cria o Programa de Desenvolvimento da Indústria de Fertilizantes, o Profert, que concede até 10 bilhões de reais em subsídios em 5 anos para fábricas de fertilizantes. Hoje o Brasil importa mais da metade dos fertilizantes e fosfatos utilizados na agricultura, principalmente de países como a Rússia, a China e os Estados Unidos. A proposta, já aprovada pelo Senado, está baseada em renúncia de receitas, ou seja, o governo deixa de cobrar impostos para estimular o setor. O texto final, apresentado pelo relator, deputado Júnior Ferrari, do PSD do Pará, limita essas desonerações em 2 bilhões de reais por ano e fixa prazo máximo de 5 anos para os benefícios. O projeto beneficia empresas com projetos aprovados pelo Ministério da Agricultura. Além disso, obriga a mistura obrigatória de fertilizantes nacionais no produto consumido e comercializado no país, começando com 2% ano que vem e chegando a 30% em 10 anos. O argumento é que o Brasil precisa ficar menos dependente do mercado externo. As medidas foram criticadas pelo deputado Gilson Marques, do Novo, de Santa Catarina.
6: Ele trocou a antiga forma de lidar com o problema, que era a desoneração tributária de IPI, COFINS, e ele abandonou essa forma de incentivo para ter uma outra forma de incentivo, que na verdade é uma reserva de mercado, ou seja, beneficiar poucos indicados. E além disso, ele se apoia em pilares que nós não concordamos, por exemplo, a mistura obrigatória de fertilizantes nacionais. Isso não faz sentido nenhum.
5: A proposta também permite que o governo federal crie linhas de financiamento a projetos de produção, pesquisa e infraestrutura, o que ficará a cargo do BNDES. De acordo com o relator, Júnior Ferrari, a dependência de fertilizantes de outros países deixa o país vulnerável.
7: Esse projeto, ele é de suma importância, porque o Brasil, ele é um dos maiores produtores de alimentos do mundo. E hoje importamos cerca de 80%.

0: 75% a 90% dos fertilizantes. Então, corremos o risco de falta de alimento no Brasil e no mundo. Daí a importância desse projeto, porque é uma questão econômica, mas muito mais, e principalmente, é uma questão de segurança alimentar.
1: Como foi alterado pela Câmara, o projeto que cria o Programa de Desenvolvimento da Indústria de Fertilizantes, com benefícios tributários para aumentar a produção nacional, voltou para análise do Senado. Da Rádio Câmara de Brasília, com informações de Antônio Vital, Daniele Lessa.
2: Agricultura.
3: Emidinho Madeira, do PL de Minas Gerais, denunciou o desvio de 850 milhões do Fundo de Defesa da Economia Cafeeira, principal aporte do governo federal ao setor. O parlamentar afirma que os recursos devem ser utilizados exclusivamente no fortalecimento da produção.
4: Emidinho Madeira cobrou ainda a redução imediata das taxas de juros do Funcafé para aliviar os custos dos produtores que enfrentam instabilidade de preços e sequelas de anos de seca, especialmente no estado mineiro.
2: Turismo.
3: Bacelar do PV celebra o desempenho da Bahia na atração de turistas internacionais e atribui o avanço do setor, entre outras coisas, à ampliação da conectividade aérea. O deputado também faz críticas à condução da política de turismo durante a gestão anterior.
4: Bacelar lembra ainda que o aumento da chegada de visitantes estrangeiros e a relevância econômica da atividade têm impulsionado a expansão do setor. Segundo ele, tudo isso reflete políticas públicas de incentivo ao turismo nacional.
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2: Trabalho.
3: Câmara aprova a redução da jornada semanal para 40 horas e 2 dias de descanso remunerado. O repórter Antônio Vital acompanhou a votação.
6: A Câmara dos Deputados aprovou por 472 votos a favor e apenas 22 contrários a proposta de emenda à Constituição que reduz a jornada normal de trabalho para até 40 horas semanais e garante 2 dias de repouso semanal remunerado aos trabalhadores. Horas antes, o texto apresentado pelo relator, deputado Léo Prates, do Republicanos da Bahia, foi aprovado em uma comissão especial por 34 votos. A 4. No plenário, o texto aprovado foi uma emenda apresentada pelo líder do PT, Paulo Pimenta, do PT do Rio Grande do Sul, praticamente idêntica ao aprovado na comissão e resultado de um acordo entre a maioria dos partidos. A aprovação desse texto alternativo impediu que fosse votada, a pedido do PL, outra proposta de emenda à Constituição apresentada pela deputada Érica Hilton, do PSOL de São Paulo, que reduzia a jornada de trabalho para 4 dias por semana e foi analisada junto com o texto aprovado. Além da jornada de 40 horas semanais, o texto aprovado, conhecido como PEC do fim da escala 6x1, prevê que um dos 2 dias de descanso deverá ser preferencialmente aos domingos. A redução da jornada e a ampliação do descanso devem acontecer sem qualquer tipo de redução nos salários. Essa garantia também vale para os pisos salariais. A adoção da medida será gradual. 60 dias depois da publicação da emenda, a jornada normal não poderá passar de 42 horas semanais. Depois de um ano, deverá cair para 40 horas. A proposta foi criticada por deputados da oposição, inclusive do PL, que tentou aprovar proposta que não tinha sido objeto de acordo no plenário. Para o deputado Bibo Nunes, do PL do Rio Grande do Sul, a medida proíbe as pessoas de trabalharem.
7: Estão querendo proibir de trabalhar nesse país. Não tem lugar no mundo que proíba de trabalhar. A esquerda só sabe viver de bocas e tetas. É com trabalho que se vive. Trabalho honra, dignifica.
6: O deputado Carlos Aratini, do PT de São Paulo, criticou a tentativa de aprovação de texto que não tinha sido objeto de acordo.
8: Um destaque fake. Por que fake? Porque a maioria do PL atuou o tempo todo contra a PEC que acaba com a escala 6x1 e coloca a jornada de 40 horas. Chegaram a apresentar aqui uma emenda onde teria um prazo de implantação dessa modificação de 10 anos. Mas agora eles dão uma de radical.
6: A proposta foi criticada por outros deputados da oposição. O deputado Kim Kataguiri, do Missão de São Paulo, considerou a aprovação da proposta uma medida eleitoreira que não trará benefícios reais ao trabalhador.
9: Aliás, o melhor cenário para mim era nem ter transição. Era

0: começar agora. Quanto antes começar, antes as pessoas vão saber que é uma farsa, que a vida delas não mudou, não melhorou, que elas não vão estar trabalhando menos.
1: O texto permite que convenções ou acordos coletivos estabeleçam regime de compensação, inclusive para categorias com jornadas diferenciadas. Outro trecho prevê que lei complementar estabeleça medidas de transição para microempreendedores individuais, microempresas e empresas de pequeno porte. A proposta também permite que empresas que prestam serviço de mão de obra terceirizada para o serviço público, por meio de licitação, reduzam a carga horária dos funcionários após a alteração do contrato. Ao defender a importância de mais tempo livre para os trabalhadores, o autor de uma das propostas que deu origem à mudança, o deputado Reginaldo Lopes, do PT de Minas Gerais, destacou as consequências de jornadas extensas para a saúde mental do trabalhador.
2: Nenhum setor econômico perde, muito pelo contrário. O que prejudica uma economia, uma empresa, é o seu trabalhador, seu colaborador adoecido. E hoje nós temos uma pandemia de doença mental no país.
1: O presidente da Câmara, Hugo Mota, classificou a aprovação como histórica. Depois de aprovada em 2 turnos de votação, a PEC do fim da escala 6x1 seguiu para análise do Senado. Da Rádio Câmara de Brasília, com informações de Daniele Lessa, Antônio Vital.
3: Padre João, do PT de Minas Gerais, afirma que o fim da escala 6x1 restringe acordos trabalhistas que desrespeitem o novo limite de horas. Ele também relaciona a alteração constitucional ao combate à exploração do trabalho e à sobrecarga enfrentada principalmente por mulheres.
4: Heloísa Helena, da Rede do Rio de Janeiro, afirma que o debate sobre o fim da escala 6x1 representa uma reivindicação histórica dos trabalhadores. Para ela, a mudança pode melhorar a qualidade de vida e reduzir a sobrecarga enfrentada por diferentes categorias profissionais.
3: Segundo Alexandre Lindemeyer, do PT do Rio Grande do Sul, a redução da jornada de trabalho é uma pauta histórica para o parlamento brasileiro. Ele observa que, com o avanço da tecnologia, não há mais justificativa para manter uma jornada que adoece os trabalhadores.
4: Bebeto, do PP do Rio de Janeiro, declara posicionamento favorável ao projeto que acaba com a escala de trabalho 6x1. O parlamentar relembra sua trajetória profissional como servente de pedreiro, camelô e feirante para reforçar seu compromisso com a defesa dos direitos dos trabalhadores.
3: Welter, do PT do Paraná, celebrou o avanço da votação para o fim da escala 6x1, destacando o impacto positivo da medida para mulheres, jovens e trabalhadores rurais. Segundo ele, a mudança promove uma rotina mais humana, além de alinhar o Brasil.

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0: Olá, Kid. Mandou me chamar, é?
1: Mandei sim, Jack. Eu quero acertar aquela continha velha hoje.
0: É pra já, Kid.

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2: Louvado seja nosso Senhor Jesus Cristo, para sempre seja louvado. Estimado irmão e irmã, a paz esteja contigo. Hoje, sexta-feira, 29 de maio, é o nosso mês de maio, mês das mães, mês de Nossa Senhora, e já está chegando ao fim, né? Então vamos pedir nesta sexta-feira sobre nós as luzes do Divino Espírito Santo. Obrigado por tua companhia, sempre aqui conosco nas ondas da Rádio Educadora, neste programa da Paróquia Cristo Rei, programa Christus 20. Em nome do Pai, do Filho e do Espírito Santo, amém. Vinde Espírito Santo, enchei os corações dos vossos fiéis e acendei neles o fogo do vosso amor. Enviai, Senhor, o vosso Espírito, e tudo será criado, e renovareis a face da terra. Oremos, ó Deus, que instruístes os corações dos vossos fiéis com a luz do Espírito Santo, fazei que apreciemos retamente todas as coisas, segundo o mesmo Espírito, e gozemos sempre da sua consolação. O Evangelho de hoje é de São Marcos, no capítulo 11, versículos 11 a 26. Tendo sido aclamado pela multidão, Jesus entrou no templo em Jerusalém e observou tudo. Mas como já era tarde, saiu para Betânia com os 12. No dia seguinte, quando saíam de Betânia, Jesus teve fome. De longe ele viu uma figueira coberta de folhas e foi até lá ver se encontrava algum fruto. Quando chegou perto, encontrou somente folhas, pois não era o tempo de figos. Então Jesus disse à figueira, que ninguém mais coma de teus frutos. E os discípulos escutaram o que ele disse. Chegaram a Jerusalém. Jesus entrou no templo e começou a expulsar os que vendiam e os que compravam no templo. Derrubou as mesas dos cambistas e as cadeiras dos vendedores de pombas. Ele não deixava ninguém carregar nada através do templo e ensinava o povo dizendo, não está escrito, minha casa será chamada casa de oração para todos os povos. No entanto, vós fizestes dela uma toca de ladrões. Palavra da salvação, glória a vós, Senhor. Estimados irmãos, o evangelho continua. Depois, quando saírem de Jerusalém na manhã seguinte, os apóstolos vão ver aquela figueira que estava seca, porque Jesus havia então amaldiçoado ela para que secasse. É o poder de Cristo, né? De dar a vida e tirar a vida. Nesta planta da figueira, assim o evangelista São Marcos nos relata, quer também nos dizer que aquilo que não dá frutos, para Deus não serve. Porque nós precisamos vir a esse mundo e ter uma serventia, né? Servir a Deus naquilo que Ele pede de nós. No caso da figueira ali, foi que ela não dava os frutos que Deus esperava dela, né? Que Nosso Senhor queria dela. Cuidemos, estimados irmãos e irmãs, para não sermos nós aqueles que o Senhor vai secar, né? Aqueles que o Senhor vai julgar como aqueles que não produziram os frutos que o Senhor esperava de cada um de nós. Nosso Senhor hoje, neste evangelho, vai ao templo de Jerusalém e expulsa os cambistas, porque estavam fazendo da sua casa, a casa do pai dele, a igreja, o templo, um covil de ladrões, uma casa de comércio. Estavam deturpando o templo, se aproveitando dos fiéis para vender animais e tudo mais, e lucrando nas costas dos fiéis. Na verdade, naquele lugar que deveria ser um lugar de oração e de encontro com Deus. É um chamado a nós também, para que nós saibamos então encontrar na casa de Deus o caminho para a nossa salvação, para o encontro com o Pai, para o encontro com nosso Senhor Jesus. A igreja, ela está a serviço da nossa fé, para que nós alcancemos a vida de Cristo, para que nós alcancemos o céu.

0: É o caminho que nosso Senhor nos dá nesta terra, um caminho seguro, para que encontremos-nos com Deus, que é presença viva nos sete sacramentos, sobretudo presença real na Eucaristia. É o próprio Cristo que vem a nós. Nós devemos buscar os sacramentos na Igreja, não devemos buscar somente a nós mesmos, as nossas vontades ou ao lucro pessoal, muito pelo contrário. A Igreja é uma comunidade, ela serve a todos, é de todos, não é do padre, não é do bispo, não é minha nem sua, mas ela está a serviço de todos nós para nosso encontro com Cristo, com Deus. No entanto, precisa de cuidados, precisa de melhorias, precisa de quem cuida dela, de quem seja o líder, né, o sacerdote e tudo mais. Porém, nunca esqueçamos de procurar a Igreja para o nosso encontro com Deus. Você vai à Igreja, estimado irmão e irmã, não dê mais desculpas, né? Saiba que nosso Senhor quer a sua casa visitando todo domingo para o encontro dominical, santificando o dia do Senhor, o domingo, na própria casa de Deus, que é a Igreja. A Igreja, estimado irmão e irmã, para se encontrar com Cristo, para ser uma planta, né, que produza os frutos que Deus espera de ti. Só produziremos frutos se estivermos na Igreja, na casa de Deus, recebermos a vida, o adubo que é Cristo, né, a vida de Cristo em nós, para que os frutos em nós se façam. Que assim seja. Amém. Ave Maria, cheia de graça, o Senhor é convosco, bendita sois vós entre as mulheres, e bendito o fruto do vosso ventre, Jesus. Santa Maria, Mãe de Deus, rogai por nós, pecadores, agora e na hora de nossa morte. Amém. E queremos convidar a todos para participar da festa da comunidade do seminário. Nós vamos ter a Santa Missa neste domingo, dia 31, às 10 horas da manhã, Santa Missa em honra a Nossa Senhora de Fátima, na capela do seminário, e logo após, almoço festivo, no Salão da Igreja Matriz, do centro. Isto mesmo, a festa do seminário vai ser no centro, com almoço festivo, bem como o bingo, sorteio da rifa e muito mais. Então venha confraternizar com a capela do seminário, participar da Santa Missa e da festa que será no Salão da Matriz. Um grande abraço e Deus te abençoe, em nome do Pai, do Filho e do Espírito Santo. Amém.
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4: Já já estamos de volta.
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1: Bom dia, sou pastor Mauro Zwerzing, da Igreja Evangélica de Confissão Luterana no Brasil e capelão do Hospital e Maternidade Dona Lisete de Taió. E estou chegando para mais uma palavra de fé e esperança. Na carta do apóstolo Paulo, na sua primeira carta aos Tessalonicenses, ele diz: orai sem cessar. Amado ouvinte, não existe ordem mais específica e clara na Bíblia do que essa. Orem continuamente, orem sempre, sem parar, sem cessar, ininterruptamente. Somos tentados a fazer várias coisas sem parar, comer sem parar, dormir sem parar, falar sem parar, pecar sem parar, mas a Bíblia nos manda orar sem parar. Somos chamados a dedicar nossa vida à oração, principalmente à oração de gratidão. Na carta aos Colossenses, no capítulo 4, verso 2, o apóstolo Paulo diz: dediquem-se à oração, estejam alerta e sejam agradecidos. Devemos orar por todas as áreas da nossa vida: saúde, família, vida financeira. E creio que cada um de nós teria várias outras a acrescentar nessa lista. Mas também somos chamados a orar por aqueles que são portadoras da mensagem do Evangelho e por aqueles que irão

0: ouvir essas palavras, independentemente do motivo de oração, fica claro que precisamos sempre orar. Portanto, meu amado, a ordem de Jesus para cada um de nós é: vamos orar mais. Será que Deus nos chamou para pregar continuamente? Ou ensinar continuamente? Ou fazer reunião dos líderes do departamento da igreja continuamente? Ou cantar continuamente? Não foi para isso que nos chamou. Ele nos chamou para orar continuamente. Jesus declarou que sua casa seria chamada casa de estudo, de amigos, de música, ou casa de exposição, uma casa de atividades. Não, ele disse: a minha casa será chamada casa de oração. Você já parou e pensou e refletiu sobre isso? A oração é e precisa ser ininterrupta na nossa vida. Outras coisas têm o seu momento próprio e dão lugar a outras atividades. Mas qual o momento apropriado da oração? Em todo o tempo. Nós nos reunimos na igreja, cantamos em alguns momentos, separamos tempo para evangelizar, mas a oração não é só por um momento. Ela deve ser incessante. Podemos separar um momento específico para orar em casa, na igreja, mas a oração não termina no fim desse momento de oração. Orar é como respirar. Nunca podemos parar. E enquanto nossa mente estiver ativa, em nosso pensamento, sempre terá uma palavra de oração. Porque orar é falar com Deus. Como seria possível parar de falar com Deus? Só deixamos a oração quando nos afastamos de Deus. Quando distraídos, não percebemos que Ele está ao nosso lado. Quando não notamos que Ele ouve tudo o que falamos. Não deveria ser difícil orar. Mais difícil deveria ser conseguir parar de orar. Pense nisso e tenha um bom dia hoje, um dia de oração ininterrupta. Que assim seja. Amém.
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1: Estimados ouvintes do programa 5 Minutos com Jesus, bom dia. Eu sou. A reflexão de hoje está baseada no Evangelho conforme João, capítulo 8, versículo 58. Antes de Abraão nascer, eu sou, respondeu Jesus. Talvez você já tenha sido abordado por pessoas que chegaram até a sua residência e questionaram a divindade de Jesus. Se você já passou por essa experiência, então o texto bíblico de João, capítulo 8, vai ajudar você em futuras conversas. Eu afirmo a vocês, isso é verdade. Antes de Abraão nascer, eu sou, respondeu Jesus. Quando olhamos para o Antigo Testamento, no livro de Êxodo, entendemos melhor como as palavras eu sou, ditas por Jesus, referem-se à sua divindade. O texto relata que Deus apareceu a Moisés e o convidou para voltar ao Egito e pedir ao faraó que libertasse o seu povo. Moisés então disse ao Senhor que as pessoas perguntariam quem o havia mandado para pedir a liberdade do povo. Deus respondeu a ele: você dirá o seguinte, eu sou me enviou a vocês. É muito interessante notar que Deus Pai afirma que seu nome é Eu Sou. E Jesus Cristo, Deus Filho, também afirma Eu Sou. Pode parecer que se trate de dois deuses, dois Eu Sou. Mas Jesus contraria esse raciocínio ao dizer, eu e o Pai somos um. A Bíblia Sagrada é um livro maravilhoso que ensina a divindade do Pai, do Filho e do Espírito Santo. Pelo estudo das Escrituras, nós cremos e testemunhamos que Jesus Cristo veio ao mundo para dar a vida por nós, pecadores, e ser o nosso Salvador. Somente a morte do Filho de Deus poderia cancelar os pecados de todos. Jesus é o mesmo ontem, hoje e sempre. E por isso cremos naquilo que ele disse: antes de Abraão nascer, eu sou. Oremos. Querido Pai, o teu Filho Jesus nos surpreende quando afirma nas Escrituras que é o caminho, a verdade e a vida. Dá-nos fome e sede de meditar na Bíblia. Em nome de Jesus. Amém. A nossa programação de cultos para o próximo final de semana será a seguinte. Hoje, sexta-feira, dia 29, teremos culto na Congregação Paz de Ribeirão Franzói, às 19h30. Estimados ouvintes, voltaremos na segunda-feira, neste mesmo horário, com o programa 5 Minutos com Jesus. Desejamos a todos um fim de semana ricamente abençoado por Deus.
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1: Olá, muito bom dia! Está no ar o Jornal da Educadora desta sexta-feira, hoje dia 29 de maio de 2026. Na edição de hoje, você acompanha as notícias da nossa região, o comentário de Alexandre Garcia, as informações da previsão do tempo e também do plantão policial. Notícias que são destaques nessa edição: Prefeitura de Itaió adia a realização da 5ª Agricofest. Praça da Barra do Lobo passa por revitalização em Itaió. Rio do Campo realiza ação especial de saúde bucal voltada às crianças. Prefeitura de Rio do Campo divulga a classificação definitiva do concurso público do Rio Preve. Ministério Público solicita esclarecimentos sobre atendimentos ao Hospital Regional Alto Vale. Prefeitura reforça a integração entre secretarias para resposta a desastres naturais em Rio do Sul. Retorno do aplicativo Alerta Rio do Sul reforça sistema e amplia monitoramento contra enchentes. Defesa Civil de Santa Catarina é a única do Brasil a captar imagens diretas de satélite para monitorar em tempo real. Essas e outras informações a partir de agora, aqui no Jornal da Educadora. Edição e apresentação, Emerson Lima. 7h33, trazendo as notícias da nossa região. Prefeitura de Itaió adia a realização da 5ª Agricofest. A Prefeitura de Itaió anunciou oficialmente a suspensão temporária da 5ª edição da Agricofest, que estava prevista para acontecer em julho deste ano. A decisão foi definida durante reunião realizada na manhã de ontem no gabinete do prefeito, com participação de autoridades municipais, representantes da Defesa Civil e membros da imprensa. Eventos esportivos como a Copa Itaió e o Torneio Familiar seguem mantidos sem alterações. Segundo a administração municipal, a medida foi tomada de forma preventiva diante das previsões climáticas e do cenário de atenção em Santa Catarina, especialmente pela possibilidade de formação do fenômeno El Niño entre agosto deste ano e janeiro do ano que vem. Os órgãos de monitoramento apontam cerca de 80% de probabilidade para o desenvolvimento do fenômeno nos próximos meses, embora ainda não exista previsão concreta de enchentes para o Alto Vale. A Prefeitura de Itaió destacou que a prioridade neste momento é garantir a segurança das famílias taioenses e preparar o município para possíveis situações de emergência. Além disso, a suspensão busca evitar riscos financeiros relacionados à realização de um evento de grande porte em meio às incertezas climáticas. Praça da Barra do Lobo passa por revitalização em Itaió. A comunidade da Barra do Lobo, em Itaió, começou a receber novas melhorias em um dos principais espaços de lazer do bairro. A prefeitura iniciou obras de revitalização da pracinha da localidade, com foco em oferecer mais conforto, segurança e opções de entretenimento para moradores de todas as idades. Entre as melhorias realizadas estão a instalação de novos brinquedos para as crianças, implantação de paver em áreas de circulação, intervenções na quadra de futebol de areia, que também está sendo revitalizada para receber melhor os praticantes do esporte e do lazer. Segundo a administração municipal, as obras fazem parte de um conjunto de ações voltadas à valorização de espaços públicos e ao incentivo de convivência entre famílias, crianças e jovens da comunidade. Rio do Campo realiza ação especial de saúde bucal voltada às crianças. A Secretaria de Saúde de Rio do Campo promove hoje, sexta-feira, o dia B, Dia da Saúde Bucal, iniciativa dedicada ao atendimento preventivo e aos cuidados odontológicos infantis no município. A ação será realizada no posto de saúde do centro e tem como foco crianças que necessitam de procedimentos básicos e intervenções preventivas, contribuindo para o acompanhamento da saúde bucal ainda na infância. As atividades acontecem nos períodos da manhã e da tarde, das 7h30 às 11h30 e das 13h às 17h. A orientação é para que os pais e responsáveis incentivem a participação dos filhos, fortalecendo desde cedo a importância aos cuidados com a saúde bucal.

Prefeitura de Rio do Campo divulga a classificação definitiva do concurso público do Rio Preve. A Prefeitura de Rio do Campo anunciou a divulgação da classificação definitiva do concurso público do Instituto de Previdência dos Servidores Públicos Municipais de Rio do Campo, o Rio Preve. O certame é destinado ao preenchimento do cargo de contador. Os candidatos já podem consultar os resultados finais do concurso, que também conta com decreto de homologação publicado oficialmente. O link para acesso aos resultados está disponível lá no portal educadora.com. O Ministério Público solicita esclarecimentos sobre atendimentos ao Hospital Regional Alto Vale. O Ministério Público de Santa Catarina instaurou uma investigação para apurar supostas irregularidades envolvendo atendimentos médicos e o funcionamento da fila do SUS no Hospital Regional Alto Vale, em Rio do Sul. A apuração está sendo conduzida pela 6ª Promotoria de Justiça da comarca e busca esclarecer denúncias relacionadas à realização de consultas particulares dentro das dependências do hospital, além de possíveis favorecimentos indevidos no acesso a atendimentos pelo SUS. Segundo o procedimento instaurado pelo Ministério Público, as informações surgiram a partir de investigações conduzidas pelo GAECO, que identificaram indícios de atendimentos particulares ocorrendo na unidade hospitalar ainda em 2018. Entre os fatos analisados está a atuação de um médico cardiologista que teria realizado cobrança por consulta particular utilizando a estrutura do hospital. Lembrando que o Ministério Público também prorrogou a investigação por mais 90 dias para continuidade das diligências e aprofundamento das apurações. Prefeitura reforça a integração entre secretarias para resposta a desastres naturais em Rio do Sul. A Defesa Civil de Rio do Sul promoveu na última quarta uma reunião de alinhamento com representantes das secretarias municipais para fortalecer a integração entre os órgãos da Prefeitura no atendimento a ocorrências provocadas por eventos climáticos extremos, como enchentes, deslizamentos e temporais. O encontro ocorreu na sede da Defesa Civil de Rio do Sul, no bairro Progresso, e teve como foco principal atualização de protocolos, definição de responsabilidades e o planejamento conjunto das ações de resposta e prevenção. Durante a reunião foram discutidas estratégias previstas no plano de contingência do município, documento que estabelece procedimentos para monitoramento, emissão de alertas, acionamento das equipes, abertura de abrigos, logística e atendimento à população em situação de desastre. Lembrando ainda que a Prefeitura de Rio do Sul anunciou novas medidas para fortalecer a prevenção e monitoramento de eventos climáticos extremos no município. Entre as novidades estão o retorno do aplicativo Alerta Rio do Sul e implantação de um novo sistema de alertas por SMS. O aplicativo, que passou por uma modernização completa, voltou a funcionar com compatibilidade para os sistemas Android e iOS mais recentes. A plataforma oferece informações em tempo real sobre níveis dos rios, previsão do tempo, cotas de enchente por rua e localização de abrigos utilizados em situações de emergência. Além do aplicativo, o município também passou a operar um sistema completamente de envio de alertas por mensagens de texto. Por meio do número 40199, moradores podem cadastrar o CEP da região onde vivem para receber avisos imediatos relacionados a enchentes, enxurradas, deslizamentos e temporais. Defesa Civil de Santa Catarina é a única do Brasil a captar imagens diretas de satélite para monitoramento em tempo real. A Secretaria de Estado de Proteção e Defesa Civil de Santa Catarina é a única do Brasil com uma antena própria de recepção direta das imagens de satélite. Com a tecnologia, os meteorologistas do Centro Integrado de Gerenciamento de Riscos e Desastres, o CIGERD, recebem dados em tempo real do espaço para monitorar as condições meteorológicas e emitir alertas à população. A antena foi instalada em maio de 2018 na sede do CIGERD em Florianópolis e foi a primeira do tipo a ser instalada no Brasil. Em 2025, o equipamento passou a captar o sinal GRB diretamente do GOES-19, o mais avançado da rede. A tecnologia, junto com os dados fornecidos por radares e estações de superfície, potencializou a qualidade dos modelos meteorológicos de alta resolução, resultando em previsões de curto prazo mais precisas e alertas emitidos com maior antecedência. Círculos restaurativos movimentam quinta semana de combate ao assédio e à discriminação. Os detalhes

0: com Marcelo Fernandes.
1: A quinta semana de combate ao assédio e à discriminação do Tribunal de Justiça de Santa Catarina segue com uma programação voltada à prevenção, orientação e fortalecimento de um ambiente de trabalho mais respeitoso. Neste último dia 26, as ações se concentraram nos círculos de justiça.

0: o Tribunal de Justiça Catarinense sem assédio e discriminação. Nas três unidades, a atividade reuniu servidores, estagiários, assessores e colaboradores terceirizados em encontros conduzidos com foco na escuta qualificada e no diálogo. A proposta é oferecer um espaço seguro para a troca de experiências e a reflexão sobre as relações de trabalho. O intuito é contribuir para a prevenção de situações de assédio moral, sexual e outras formas de discriminação. Os círculos são realizados em comarcas que contam com núcleos de justiça restaurativa e integram a estratégia do Tribunal Catarinense de incentivar práticas mais colaborativas e respeitosas no cotidiano institucional. A iniciativa também busca fortalecer o compromisso coletivo com a construção de um ambiente profissional mais ético, acolhedor e livre de violências. O principal evento formativo será em Florianópolis, com palestras e painéis sobre saúde mental e relações de trabalho, que reunirá especialistas e público interno com transmissão ao vivo pelo canal do Tribunal Catarinense na plataforma do YouTube. O encerramento terá uma atividade no Tribunal Regional Eleitoral de Santa Catarina, de forma a ampliar o diálogo sobre o tema entre instituições. Do Tribunal de Justiça de Santa Catarina, em Florianópolis, Marcelo Fernandes para o Jornal da Educadora.
1: Câmara aprova fim da escala 6x1 com ampla maioria. Quem nos traz os detalhes é Rita Sardi.
2: A Câmara dos Deputados aprovou por 472 votos a 22 a proposta de emenda à Constituição que estabelece o fim da escala 6x1 em primeiro turno e logo em seguida em segundo turno. Na bancada catarinense, foram 10 votos contra, 4 a favor e 2 parlamentares não compareceram. O texto aprovado reduz a jornada de trabalho semanal de 44 para 40 horas, com 2 dias de descanso e sem redução de salário. A nova escala de 5x2 será feita em 2 etapas. Na primeira, 60 dias após a promulgação, a jornada cai de 44 para 42 horas semanais, com a garantia de 2 dias de descanso, sendo um deles preferencialmente aos domingos. Na segunda etapa, 12 meses após a primeira redução, o limite semanal passa para 40 horas. O setor produtivo de Santa Catarina criticou o período de transição do novo modelo e disse que adaptar a uma redução de 2 horas em 60 dias é um equívoco. O deputado catarinense Pedro Kizai, líder do PT na Câmara, ponderou e afirmou que o setor produtivo vai se beneficiar com um trabalhador mais produtivo.
3: São 2 horas, dá para adequar, dá para adaptar. Hoje temos pleno emprego, não vamos ter qualquer risco de desemprego no país. Dá para incorporar essa nova realidade. O trabalhador está cansado, está exausto. Se ele descansa 2 dias, fica com a família ou até se qualifica, o setor produtivo vai ganhar em produtividade, em satisfação e diminuição do número de adoecimento. Então todos ganham. Essa reclamação, ela não tem sustentação.
2: A também catarinense Daniela Rainer, do PL, voltou a classificar a proposta de eleitoreira e questionou quem vai pagar a conta desse impacto econômico no setor produtivo.
4: Ninguém está dizendo que nós não precisamos atualizar a legislação trabalhista, que o trabalhador não deve ser valorizado. Pelo contrário, a gente quer que o trabalhador seja valorizado, mas quando a gente fala isso, tem que ser com responsabilidade. Não é simplesmente fazer uma manobra eleitoreira para correr atrás do voto do trabalhador. O que a gente precisa ter certeza é quem vai pagar essa conta. O governo não está dizendo quem vai pagar a conta, pelo contrário, ele está dizendo que não vai ter ônus e vai ter uma conta muito alta para ser paga e possivelmente vai ir para o consumidor. E se for para o consumidor, vai para o trabalhador.
2: A proposta segue agora para análise do Senado. De Brasília, da Rede de Notícias Acaerte, repórter Rita Sardi.
1: Décio Lima destaca legado no Sebrae e aposta no empreendedorismo brasileiro. A reportagem é de Bárbara Amaral.

0: advogado, ex-prefeito de Blumenau, ex-deputado federal e um dos fundadores do PT em Santa Catarina, Décio Lima assumiu a presidência nacional do SEBRAE em 2023. Durante pouco mais de 3 anos no cargo, destaca o crescimento da atuação da instituição junto aos micros e pequenos empreendedores brasileiros.
1: Nós atendíamos, já naquela oportunidade, 3 anos atrás, 20 milhões de brasileiros e brasileiras. Nós fechamos o ano passado com 65 milhões de pessoas atendidas pelo SEBRAE.
0: Segundo Décio Lima, os pequenos negócios são hoje responsáveis pela maior parte da geração de empregos e renda no país. Ele afirma que o empreendedorismo se tornou alternativa para milhões de brasileiros.
1: No ano passado, nós tivemos a abertura um pouco mais de 1.800.000 novos empregos no Brasil. 70% são originários das micro e das pequenas empresas. Mas, ao mesmo tempo, no ano passado, nós tivemos um aumento significativo da criação de micro e pequenas empresas. Chegamos a 4.600.000, mais que o dobro dos empregos formais criados.
0: Décio Lima também destaca que o brasileiro busca cada vez mais empreender, muitas vezes deixando de lado a busca por emprego formal. Para ele, Santa Catarina é exemplo dessa força econômica baseada nos pequenos negócios.
1: Hoje, 60% do povo brasileiro, ele não quer um emprego formal, ele quer empreender, quer ser empreendedor. Porque o empreendedorismo também é um passo de liberdade daquela relação do trabalho assalariado e o capital.
0: Décio Lima, que está licenciado à presidência do SEBRAE por um período de 6 meses, concentra esforços no projeto político para disputar uma cadeira ao Senado Federal nas eleições deste ano.
1: Vamos para lá para defender Santa Catarina e, sobretudo, as micro e pequenas empresas, né, que eu acredito é um sentimento extraordinário do povo catarinense.
0: O candidato percorre Santa Catarina fortalecendo o projeto político para disputar uma das vagas ao Senado Federal, levando como principal bandeira a defesa das micros e pequenas empresas e do empreendedorismo brasileiro. De Florianópolis, da Rede de Notícias Acaerte, Bárbara Amaral.
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3: Nesta sexta-feira, o tempo volta a mudar em Santa Catarina. O dia amanheceu com sensação de frio em todas as regiões, com temperaturas mínimas variando entre 2 e 7 graus na Serra e entre 7 e 10 nos planaltos, aqui no Vale também no meio-oeste, e entre 13 e 15 nas demais regiões. Ao longo da tarde, instabilidades voltam a atuar no Grande Oeste, com condições para pancadas de chuva isoladas com trovoadas e temporais isolados. O risco é baixo para ocorrências relacionadas a destelhamentos, danos na rede elétrica, queda de galhos e árvores e também alagamentos. No fim de semana, principalmente neste sábado, já durante a madrugada, as instabilidades avançam para as demais regiões do estado, com condições para novos temporais isolados. O risco é baixo para ocorrências associadas a destelhamentos, danos na rede elétrica, queda de galhos e árvores e também alagamentos. Pela manhã, as temperaturas mínimas variam entre 2 e 7 graus na Serra, 9 e 12 nos planaltos meio-oeste aqui no Vale e ficam entre 11 e 15 nas demais regiões. Ao longo da manhã e da tarde, as instabilidades tendem a diminuir e o sol volta a predominar entre nuvens. Aqui no Alto Vale, nós seguimos com nebulosidade nesta sexta-feira, com mínima de 8 e máxima de 17 graus. A chuva retorna ao estado e também à nossa região amanhã, sábado, com mínima de 12 e máxima de 16 graus. O início da próxima semana também será marcado por instabilidades entre chuva e também nebulosidade, com mínima de 10 graus na segunda-feira e máxima de 22 no domingo. Comentário de Alexandre Garcia, na sequência Plantão Policial.
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5: Bom dia, hoje 29 de maio, está faltando 14 dias para terminar o prazo de Alexandre de Moraes se justificar perante um

0: juiz federal da Flórida sobre por que ele invadiu a jurisdição americana e puniu pessoas contrariando a primeira emenda dos Estados Unidos, o princípio mais sagrado da Constituição americana, que é a liberdade de expressão, né? Ele deu ordens a duas plataformas, uma delas do Trump, né? E da mídia, Trump Media e da Rumble, né? Para bloquear um brasileiro naturalizado americano e um brasileiro que mora lá, que está sob o território americano, portanto, sob as leis americanas, né? Assim como se tiver um americano no Brasil, ele está sob as leis brasileiras. Não usou os caminhos previstos na Convenção de Haia, que é via Ministério de Relações Exteriores, Ministério da Justiça, lá, Departamento de Justiça, Departamento de Estado. Não usou, foi direto, e-mail. E agora o juiz americano decidiu, né, que está autorizado ser intimado por e-mail, foi intimado, e o prazo está se esgotando. Se ele não se defender, ele vai ser julgado a revelia, digamos. Bom, já passou por ele a Magnitsky, né? Ele está proibido de entrar nos Estados Unidos, porque não tem visto. Enfim, depois do caso lá com a Zambelli, depois da manifestação da última instância da justiça italiana para questões não constitucionais, né, foi considerado que ele infringiu os princípios de garantias fundamentais de direitos humanos da legislação europeia. Então, de repente, tem uma corte de raia aí à espera, né? É um caso bastante sério esse. Bom, e o Flávio Bolsonaro voltou dos Estados Unidos, já está em Brasília. Lá ele, mesmo sem ser chefe de Estado, se encontrou com o presidente da República, o presidente dos Estados Unidos, o vice-presidente dos Estados Unidos, o vice-presidente Vance, e o ministro de Relações Exteriores, que é o chefe do Departamento de Estado, Marco Rubio. Foi lá numa tentativa de compensar o desgaste sofrido pela publicação da mensagem dele, dos contatos dele com o Volcar. Agora só as pesquisas de opinião vão mostrar se isso funciona ou não, né? Se isso é neutro, se isso é positivo, se isso é negativo, e quais são as consequências dessa viagem dele. Bom, mas eu queria falar em outra viagem movida pela vaidade. Vaidade, tudo é vaidade, né? Lá do Eclesiastes. Pessoas que talvez sentindo falta de beleza interna, ou de intelecto, ou conhecimento, ou abundância de valores internos, vão lá procurar a beleza externa, superficial. Só que vão procurar num dentista. O dentista faz obturação, conserta interna, a parte interna da boca. Mas uma dentista lá em Goiânia foi presa porque se meteu a tirar a papada, tirar a bochecha, a acertar o nariz, a tirar a pálpebra, como se fosse cirurgia plástica. E cirurgia plástica é uma cirurgia que demanda, é uma cirurgia de precisão. Ela fazia essa cirurgia lá na cadeira de dentista. Eu não entendo como uma pessoa tem uma ingenuidade tão grande que vai se submeter a uma coisa dessas, em nome da vaidade, da estética. Olha, é muito preferível, é a ética, né? E parece que, não sei qual era o preço, mas enfim, essa dentista queria ganhar dinheiro indo muito além do dente, como aquela história lá de Roma, né, do sapateiro que foi além da sandália, dando palpite, deu palpite sobre a sandália. Não, acho que não foi em Roma, foi na Grécia. Não sei se foi do Fídias, o escultor. Ah, essa sandália não é assim. Aí o escultor corrigiu, pegou o cinzel e alterou a pedra. Aí o sapateiro começou a querer dar palpite sobre o nariz. E o escultor disse: sapateiro, não vaza além da sandália. Dentista, odonto, é dente, né? De Lisboa, Alexandre Garcia.
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3: Informações da Polícia do Corpo de Bombeiros aqui no Jornal da Educadora. GAECO deflagra Operação Infância Segura para apurar crimes de abuso sexual infantil em Taió. No início da tarde,

0: de ontem, o Grupo de Atuação Especial de Combate às Organizações Criminosas, o GAECO, do Ministério Público de Santa Catarina, em apoio à Promotoria de Justiça da Comarca de Itaió, deflagrou a Operação Infância Segura no âmbito de investigações que apura a prática de crimes de abuso sexual contra a criança. Foram cumpridos pelo GAECO 2 mandados de busca e apreensão no município de Itaió, expedidos pela Vara Única da Comarca, em endereços vinculados ao investigado atualmente preso preventivamente pela suposta prática de abuso sexual. A investigação teve início a partir de informações e elementos que indicaram a ocorrência de violência sexual praticada no âmbito familiar, envolvendo vítima criança, circunstância que motivou a imediata atuação integrada do Ministério Público e das forças de segurança com prioridade absoluta à proteção da vítima e à prevenção de seus direitos fundamentais. Conforme a apuração até o momento, há indícios de que o investigado teria se valido de dispositivos eletrônicos, aplicativos de comunicação e plataformas digitais como meios de contato e comunicação relacionados aos fatos sob apuração, o que demandou a adoção de diligências especializadas para coleta e preservação de elementos probatórios relevantes. Operação Refúgio cumpre prisão contra suspeito de roubo, incêndio e coação no interior de Itaió. Na tarde de ontem, o GAECO também, com apoio da Polícia Militar e da Polícia Civil de Itaió, deflagrou a Operação Refúgio com o objetivo de cumprir mandado de prisão e aprofundar elementos probatórios relacionados a roubo majorado, incêndio doloso e coação no curso do processo. Foram cumpridos um mandado de prisão e dois mandados de busca e apreensão expedidos pela Vara Única da Comarca de Itaió pelo GAECO nos municípios de Itaió e Pouso Redondo. O 13º Batalhão de Polícia Militar auxiliou no cumprimento dos mandados. Os fatos investigados ocorreram na madrugada de 8 de fevereiro deste ano, entre 4h50 e 5h43, em uma propriedade rural localizada na Estrada Geral Palmital, aqui em Itaió. Na ocasião, indivíduos encapuzados e armados, agindo em concurso de agentes, invadiram o local, surpreenderam um dos moradores, que foi agredido, amarrado e teve seu aparelho celular subtraído mediante grave ameaça. Ex-prefeito de Ibirama é condenado a mais de 13 anos de prisão em ação da Operação Mensageiro. O Tribunal de Justiça de Santa Catarina condenou o ex-prefeito de Ibirama, Adriano Pofo, do MDB, por crimes relacionados aos desdobramentos da Operação Mensageiro. A decisão foi proferida pela 5ª Câmara Criminal da Corte, estabelece entre pena de 13 anos, 10 meses e 10 dias de reclusão em regime inicial fechado, além de 3 anos e 6 meses de detenção em regime semiaberto. O julgamento analisou denúncia apresentada pelo Ministério Público, que apontou a participação do ex-prefeito em um esquema envolvendo contratos públicos, fraudes em processos licitatórios e recebimento de vantagens indevidas. Familiares cobram respostas sobre desaparecimento de indígena há 5 meses em José Boatê. O desaparecimento do indígena Nidli Cuita Amandio, de 52 anos, completou 5 meses e segue cercado de mistério e angústia para a família. Morador da terra indígena Laklano Choclen, ele desapareceu após deixar o centro de José Boatê, onde trabalhava durante a safra de fumo. Segundo familiares, o último contato aconteceu por telefone no dia 25 de dezembro do ano passado. Lembrando que informações podem ser repassadas pelos telefones 48-99156-8264 ou também 98843-3152 e pelo perfil SOS Desaparecidos PMSC no Instagram. Lembrando que qualquer informação pode também ser repassada diretamente à Polícia Militar através do telefone 190. 8 horas mais 1 minuto, esse foi o Jornal da Educadora desta sexta-feira, que fica por aqui. Lembrando que você acompanha essas e outras informações ao longo do dia na nossa programação e também lá no portal educadora.com. Um forte abraço para você, uma excelente sexta e até qualquer momento aqui na programação da Rádio Educadora.
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1: 8 horas mais 7 minutos, muito bom dia. Bom dia para você, Aristeu Farias, aqui nessa manhã, hoje, sexta-feira, 29 de maio de 2026. Iniciamos juntos mais uma edição do nosso Bom Dia Alto Vale. Muita música, notícia, informação e a sua participação valendo. 92459200.
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3: Bom dia. Só é feliz quem faz os outros felizes, dizia do púlpito o pregador de coração inflamado. Se falava verdades incontestes, sofria, porém, pela boca da esposa a lhe dizer: você só é bom por fora, você não é o que prega. Ele deveria provar com os atos o que dizia, mas deixou-se dominar por essas críticas e a duvidar da veracidade das suas afirmações. Atingido, entregou-se à mudez, abandonou o púlpito e, em pouco tempo, ei-lo à mesa de um bar, embriagando-se. Era mais uma vítima da crítica. Não dê valor à crítica destrutiva para que ela não vire verdade.

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0: Já já estamos de volta.
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1: Bom dia, Alto Vale. Agora são 8 horas mais 52 minutos. Bom dia, Alto Vale. Participe 9245-9200, hein? Amanhã de sexta-feira, 29 de maio de 2026. Já tem horóscopo do dia.

0: É o nosso Bom Dia Outro Vale 8h53, é hora de notícias e informações, horóscopo do dia. E trazendo aqui o nosso horóscopo de primeiro bloco de hoje, com Mabel. Mabel, com você, bom dia.
1: Bom dia, Aliceu e ouvintes da Rádio Educadora. Vamos falar do horóscopo desta sexta-feira, hoje dia 29 de maio, Áries. Você vai descobrir coisas sobre alguém do seu convívio e aprofundar a intimidade. Encontros novos e inusitados estão favorecidos. Deixe seus impulsos guiarem você e fale também sobre você. Touro, você está nas suas fantasias e nos seus planos de futuro de longo prazo. E nada vai conseguir te tirar disso. Dê uma moderada na sua atividade onírica e cuide para não fazer movimentos errados. Você está reativo demais. Gêmeos, um objetivo importante está começando a ganhar forma. Para avançar, você vai precisar de tempo e de paciência. Hoje existe o risco de você acabar esgotando as pessoas ao seu redor. Respire fundo, cuide dos seus nervos e também dos outros. E Câncer, uma lua cúmplice promete momentos inesquecíveis com seus próximos passos. A felicidade está ao seu alcance. No fim do dia, você vai estar exausto. Mas vale a pena fazer uma pausa de verdade e respirar ar puro. Logo mais a gente retorna na continuação desta manhã.
0: Obrigado, Mabel, pelas suas informações. Justin Bieber.

0: Armandinho com a Ilha.
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2: 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Mabel, com você.
3: Estamos de volta nesta sexta-feira. Eu vou falar agora de Leão. Sua rapidez de raciocínio pode acabar te colocando em disputas. Use as formas das palavras para evitar esse tipo de tendência. A educação não está no caminho. Parece que você puxou demais a corda nos últimos dias. Virgem. Você vai sentir mais leveza, o que vai te ajudar a avançar em relação a um assunto importante que está pendente. Aproveite o relativo sossego desse dia para encarar de verdade algumas faltas que vêm da sua alimentação. Libra. Sua curiosidade natural vai ganhar ainda mais espaço no seu dia a dia. Não tenha medo de dar mais tempo a você. Agora é hora de se dedicar às suas novas necessidades com toda tranquilidade. E Escorpião, a empolgação que você vai sentir vai estar presente em todas as áreas, como um pano de fundo. Ajuste seu ritmo diário para encontrar o melhor equilíbrio e mais estabilidade na sua vida rotina. Daqui a pouco a gente retorna na última parte desta manhã.

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5: Horóscopo do dia 9/18, trazendo pra você mais um bloco do horóscopo. Mabel, com você.
6: Estamos de volta falando agora do signo de Sagitário. Você terá dificuldade para mergulhar nas realidades que precisam ser encerradas com urgência. O caminho está aberto. Você está de forma positiva e em sintonia com o seu ambiente, sem obstáculos à vista. Capricórnio, você vai estar mais disposto a se inclinar sobre as preocupações de quem está ao seu redor e a oferecer seu apoio. Admita as evidências. Você precisa de tempo para lapidar um de seus projetos. Planeje-se. Aquário, você está mais sensível e sente a crítica nos conselhos. Então seja mais flexível. Isso é melhor. Você faz muitas coisas ao mesmo tempo. Dê um passo para trás e observe-se com distância. E você vai entender por quê. E peixes, você terá facilidade para se debruçar sobre seus pensamentos mais profundos. Aproveite para conversar sobre isso com as pessoas próximas. Você estará protegido dos grandes picos de cansaço, desde que não dê acelerações bruscas demais. Aposte na regularidade.
7: You're still here.
8: After all of it.
7: Still standing.
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2: Essa é pra você que não vê os momentos mais simples passando na sua vida, viu?

0: Pontualmente 11 horas aqui no Bom Dia do Vale. Já já tem pra você entrevista do dia. Fique ligado na Educadora.
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3: Bom dia, Alto Vale, agora são 11 horas mais 5 minutos, logo mais tem notícias, informações e entrevista do dia.

0: Bom dia, Outro Vale, 11:09, manhã de sexta-feira, trazendo notícias e informações, flash ao vivo.
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0: Valeu, Sara, um abraço, obrigado pelas informações. Essa é a Sara aqui, a direita das Lojas Berlanda aqui de Taió.
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0: Bom dia, Alto Vale. César Minotti Fabiano.

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0: De volta no Bom Dia Outro Vale, J Quest, breve intervalo na sequência entrevista do dia.
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0: 11 horas mais 35 minutos, manhã hoje de sexta-feira, 29 de maio de 2026. Estamos ao vivo aqui na sua Rádio Educadora 90 FM, para todo o Alto Vale, Médio Vale, Planalto Serrano, são mais de 23 municípios, ao som da sua Rádio Educadora. E agora ao vivo também pela nossa fanpage, nossa página no Facebook, página esta com mais de 154 mil seguidores que nos acompanham diariamente com as principais notícias, destaques de toda a nossa região. E como já anunciado aqui nessa manhã, hoje na nossa entrevista do dia, iniciamos o nosso bate-papo aí, finalizando a semana, hoje falando de um evento muito bacana que acontecerá aqui em Taió, e já falaremos sobre esse evento, mas quero agradecer primeiramente a presença então dos pastores. Primeiro aqui o pastor Hart, ele que é pastor da Igreja de Irmãos Menonitas. Pastor, mais uma vez muito bom dia, seja bem-vindo aqui na Educadora.
1: Muito bom dia, é uma alegria podermos estar aqui juntos, e bom dia aos ouvintes, que possamos estar informando dessa parte aí do Amanhecer com Jesus.
0: Que bacana, quero agradecer aqui a presença também do pastor Gabriel dos Santos. Pastor, bom dia para você, é um prazer receber o senhor, seja bem-vindo também aqui nos estúdios.
2: Bom dia a todos, bom dia audiência, bom dia a Rádio Educadora, que nos cede esse espaço também, muito obrigado. Será um prazer aí a gente estar conversando sobre o Amanhecer com Jesus.
0: Que bacana então, sejam bem-vindos. Pastor Hart, iniciamos então o nosso bate-papo, vou iniciar com o senhor falando aí desse evento muito bacana, né? A gente sabe que esse evento aí, o Amanhecer com Jesus, é um movimento cristão, né? Sem placa de igreja, né, específica. Hoje recebo vocês dois aí que vêm da Igreja Irmãos Menonitas, mas representando um evento que não tem essa placa, né, aberto a todos. O intuito é reunir os fiéis aí em espaços abertos, né, principalmente em praias, morros, parques, né, antes do sol nascer. E esse evento acontecerá em Taió. A gente sabe que no litoral catarinense foi um sucesso. E Taió também sediará isso. Eu queria que o senhor falasse um pouquinho mais desse evento, pastor.
1: Então, impulsionado exatamente por causa desses eventos que acontecem no litoral, tivemos essa ideia de por que nós não fazermos algo aqui, porque não é tão fácil a gente ir até o litoral e participar lá. Uhum. Né? Um e outro talvez consiga, mas vamos fazer aqui na nossa região e tal. E aí surgiu essa ideia, inicialmente era algo pensando pequeno, mas agora com a divulgação e com o engajamento as pessoas estão querendo vir. Então nós queremos ter esse Amanhecer com Jesus domingo, 6 horas da manhã, uma programação toda elaborada, né? Então estamos aí na expectativa do que vai acontecer.
0: Que bacana, pastor, o que chama atenção também, né? É um evento muito importante, com um grande valor, assim falando, só que tudo muito simples, né? Eu conversava até com o próprio Tiago Maestre, ele disse: Aristeu, a gente vai ser no Campo do União, aberto, vai quem quer, pode ir lá sentar, conversar. Não tem nada, né, pastor, nesse detalhe que vai envolver valor, dinheiro. É algo simples, é algo para a família. Eu pergunto para o senhor, tem idade para quem quer fazer parte desse evento, pastor?
1: Então, muito bem colocado, né? Não será cobrado nada, é livre, né? Uhum. E idade.

0: também não tem. Quem quiser participar, lógico que criança pequena, os pais têm que cuidar se levar criança pequena, né? Mas não tem idade, não tem valor, não tem denominação. O nosso objetivo é fazer esse evento para Jesus. É para Jesus, não é pela igreja, não é pelo... Por isso aquilo, é Jesus, amanhecer com Jesus. Esse é o nosso foco.
1: Que bacana. É, pastor, até na nossa conversa, porque a gente percebe a preocupação de vocês em não nós somos tal igreja. A preocupação é o quê? É que nesse dia, né, o espaço, a palavra, acho que seja aberto a todos. É um momento de união, pastor?
0: Com certeza, exatamente porque o que nos une é Jesus. Né? Muitas vezes a placa de igreja desune, mas Jesus une. E é por isso que nós queremos estar lá, por causa de um nome, que é Jesus. Né? E isso vai ser muito legal, porque traz sim essa unidade. E todos aqueles que gostariam de ter essa experiência junto, né, de estarmos ali no amanhecer com Jesus, é muito bem-vindo.
1: Bacana. É, pastor Gabriel, né, o senhor sendo um pastor bem jovem aí, eu acho que já vem até no, na pergunta. Seria um momento aí da nossa juventude, nossos jovens, entender um pouco mais, buscar mais a Jesus, saber o que é um pouco mais? E é um momento do jovem estar presente também, pastor?
2: Com certeza. Né? Obrigado pelo jovem. Mas com certeza, é o momento sim, tá? Jesus nos chama todos os dias para ter uma vida com Ele. E o amanhecer com Jesus é isso. É algo que algumas pessoas querem proporcionar para que toda a cidade de Itaió, toda a nossa região aqui na volta, enfim, as cidades aqui, possam amanhecer com Ele e ter um tempo especial com Ele desde o seu amanhecer, desde quando você acorda. Uhum. Então, a nossa ideia, o nosso intuito, o nosso desejo é que o jovem, que o idoso, que todo aquele que for, venha fazendo festa, venha para esse tempo em alegria, sabe? Uhum. Porque a gente está vivendo um tempo tão complicado, sabe? Tudo é picuinha, tudo é difícil, tudo é ruim. A gente quer proporcionar um tempo de paz, um tempo reflexivo, um tempo de alegria, de mansidão, sabe? Um tempo onde os jovens, onde as pessoas podem encontrar algo bom para si. Né? Eu sei, a gente, como pastor, a gente vê muitas famílias preocupadas com seus filhos. Né? Então, pais, por favor, incentivem seus filhos a estarem conosco. Vai ser um tempo de oração, um tempo de louvor, um bom tempo de louvor. Vai ter uma palavra também. Então, assim, serão mais ou menos 2 horas de culto, né? A gente chama culto, mas é uma programação, né? Não vai ser exatamente um culto como numa igreja, mas vai ser 2 horas mais ou menos de programação. Começa às 6, vai até às 8. Então, assim, também não vai pegar a manhã toda. Né? Vai ser o amanhecer mesmo. A hora que a gente precisar ali às 8 horas da manhã, a pessoa está livre, pode ir para sua casa, pode ir para seu outro compromisso, sabe? Então, esse é o convite para o jovem aí da cidade de Itaió e região.
1: Que bacana. Pastor Gabriel, então, em falando, né, a gente percebe que esse evento que acontecerá será no Campo da União, ele se torna aí um evento muito simples, assim falando, né? Porque não tem a igreja é grande, a igreja é pequena, o meu templo é maior, não. É um momento, né, que vai ser assim de igual, vai ser indiferente se é rico, pobre, vai estar todo mundo igual, com o mesmo intuito, o mesmo interesse, quer buscar a Deus.
2: Exatamente. Até mesmo, nós, olha só para você entender, Aristeu, nossa preocupação é até mesmo com o palco. Nós fizemos um palco, ou conseguimos um palco, que é basicamente na altura das pessoas.
1: Olha só.
2: Não
1: é
2: vai
1: igual, né?
2: Vai ficar todo mundo igual. A nossa preocupação não é a igreja A, B, C, ou tem pessoa mais importante que a outra. Não. A nossa preocupação é adorar Jesus. Então, assim, pode ir 50 pessoas, pode ir 1.000. Uhum. Não sabemos. Nós perdeu o controle. Graças a Deus, perdeu o controle. Sabe? Mas o nosso intuito é que as pessoas vão lá, né, no Campo da União para adorar Jesus. Né? Tem estacionamento fácil na cidade, ali no centro. Escolhemos União por isso também, pela localização, o centro da cidade, ser fácil acesso, né? A pessoa consegue entrar e sair fácil. Né? Então, essas foram as nossas preocupações. Né? Que todo mundo seja realmente uma só voz

0: digamos assim, adorando ao Senhor.
1: Que bacana. Pastor Hart, eu lhe pergunto, a gente, nós estamos percebendo que, infelizmente, os jovens estão um pouco distantes, né, estão distantes da igreja. Uhum. Só que a gente percebe que a igreja, ela vem se moldando, né, ela vem buscando, fazendo de tudo para que ela traga os jovens para a igreja. E como o pastor Gabriel falou, que os pais levem os seus filhos. Muitas vezes a gente sabe que tem pais que esquecem de convidar.

0: bem estabelecida uma sociedade onde que a família é forte, né?
1: É verdade.
0: E a gente precisa sempre visar nesse sentido da família, né? Para que não só os jovens, mas os casais, os idosos,
1: claro,
0: a família em si possa estar realmente participando, né?
1: Uhum.
0: Então, como igrejas, como pastores, a gente precisa estar visando isso o tempo todo.
1: Que bacana. E a gente percebe, pastor, quando até eu conversei com o Thiago Maestro, ele disse, Aristeu, o que chama atenção é essa parceria, né? Já existem os parceiros aí que terão as lembrancinhas. A população entende, né? Os empresários entendem a importância desse evento e estão presentes, né, também nesse momento.
0: Sim, com certeza. A gente tem conseguido, né? Começando com o próprio Campo da União, que cedeu o local, e outras empresas que ajudaram, pessoas que ajudaram, né? Porque querendo ou não querendo, um evento sempre tem o seu custo, né?
1: Uhum.
0: O palco vem da prefeitura e assim vai, cada um ajudando um pouquinho acaba sendo algo maravilhoso, né?
1: Uhum.
0: Mas a gente quer agradecer sim, cada um que está empenhado, ajudando, né? E todos os voluntários que vão estar lá trabalhando, servindo a Deus nesse sentido também, né?
1: Pastor, e o senhor passa para nós aí o horário, né? O amanhecer, já falei, é cedinho. Que horas que o pessoal pode estar chegando lá no Campo do União?
0: Olha, pode estar chegando a partir das 5.
1: Que bacana.
0: Com certeza estaremos lá. Mas o evento em si, a ideia é começar às 6,
1: uhum,
0: né? E aí a programação é louvor intercalado com momentos de oração.
1: Uhum.
0: Né? São momentos não muito longos, né? Mas é louvor, é oração, é palavra, é louvor, oração, palavra. E especialmente nós queremos juntar também, né, uma das grandes ideias é de nós orarmos pelas famílias, orarmos pelas cidades, começando com Taió, Alto Vale, orarmos por toda essa situação climática que nos assusta.
1: Exatamente.
0: Mas que Deus dê misericórdia e sabedoria para todos nós, né? Para os governantes, para nós. E se for da vontade dele, que não venha tão forte.
1: Com certeza.
0: Né? Mas o objetivo é esse também, de levantar um clamor aí nesse sentido também.
1: Que bacana. Pastor de Gabriel, eu quero aqui, né, deixar também, claro, o espaço para o senhor aí. Se quiser acrescentar mais algum lembrete, mais algum assunto aí, ficou à vontade, o espaço é seu. E eu queria que o senhor convidasse, então, toda a população de Itaió, que se fizesse presente aí, como já falamos, né, independente de igreja, placa de igreja aí, família, que leve os filhos, o pai, a mãe, é um momento de união também, e nada melhor que começar o domingo com a família reunida.
2: Exatamente.
1: Fico feliz com a sua presença, o espaço é seu, fique à vontade.
2: Então, primeiro de tudo, queremos enfatizar que o evento está confirmado. No sábado existe uma pequena previsão de chuva na manhã, mas depois à tarde já não mais, e no domingo a previsão é sol. Então o evento está confirmado, gente. Pode se preparar. Pegue sua cadeira, sua toalha para sentar ali no campo, seu chimarrão, se você gosta de tomar de manhã, seu cafezinho, seu chá, quiser levar uma bolachinha, fique à vontade. Tá? A gente quer ir lá para adorar o Senhor juntos, serão 2 horas, então se você cansar de ficar em pé, você pode levar uma cadeira, bem de boa, bem tranquilo. É gratuito, é muito importante sempre deixar isso claro também. Tem gente às vezes que pergunta, poxa, não vou porque tem que pagar. Não, não tem que pagar, tá? Não tem que pagar nada. Né? A única coisa que você vai pagar é o café que você vai levar, é a água que você vai levar, né? Isso aí é por tua conta. Mas lá no dia não será cobrado nada, não será pedido nada para você. A única coisa que será pedida para você é que você adore o Senhor, que você ore ao Senhor, talvez. Isso vai ser pedido, mas valor não vai ser pedido nada. Então, novamente, reforço o convite. Toda a cidade de Itaió, esse evento é seu. Alto Vale, esse evento é seu. Então se prepare, se programe para estar cedinho aqui com a gente. Tá? Convide, faça caravana, convide seus parentes, convide os seus amigos do trabalho, os seus amigos da igreja, o seu grupo de convívio do futebol, aquela galera que você faz um churrasquinho no final de semana. Vamos ter um momento diferente.
1: Tem pessoas fora de Itaió já
2: com certeza, né? tem cidades de fora de Itaió confirmada. Então assim, vamos ter um momento diferente. Vamos amanhecer com Jesus. né? A gente às vezes amanhã

0: conhece com tanta má notícia. É. Às vezes a gente liga a TV, a primeira notícia que a gente recebe é mal, é sangue escorrendo pela TV. Exatamente. Vamos amanhecer diferente. O meu convite para você é que a gente amanheça diferente, a gente amanheça com Jesus.
1: Bacana. Pastor, obrigado pela sua presença. Pastor Hart, então, como até o pastor Gabriel falou, fez um convite muito bacana aí, e nada melhor que a gente poder, né, a começar a nossa manhã com a família. E o pastor Gabriel falou dessas 2 horas, que acho que com certeza serão as 2 horas mais rápidas que terão, porque você sentado com a sua família num campo bonito daquele, com um cafezinho da manhã, um chimarrão, vai ser 2 horas que vão voar, falando de Deus ainda, né? Eu quero agradecer a presença do senhor também, deixar o espaço em aberto aí para suas considerações, e parabenizar também a vocês aí. Então, a gente sabe, eu falo vocês porque estão trabalhando bastante, os pastores e todas as igrejas aí estão encabeçando esse evento e tentando buscar mais, às vezes, a nossa família taiwanesa para a igreja, que é tão importante. Então, deixo o espaço para suas considerações. Se quiser acrescentar mais algum assunto aí, pastor, o espaço é seu e obrigado mais uma vez.
2: Tem um versículo na Bíblia onde que Deus diz assim, em Jeremias 29:13, Deus diz: vocês me procurarão e me acharão. Isso é uma coisa muito boa. Procurou, achou. Mas ele continua dizendo: se me procurarem de todo o coração. E eu gostaria de deixar isso realmente conosco, com todos os ouvintes, que nós possamos procurar esse Deus de todo o coração. E que esse dia de amanhecer com Jesus, dia 31, realmente possa contribuir para isso, né? Não só dia 31, mas depois disso, muitas pessoas possam continuar procurando Deus na sua vida. Então, você, querido rádio ouvinte, realmente venha estar conosco. Nós estamos bem animados com essa programação, com esse evento, e vai ser um momento maravilhoso. Muito obrigado por essa oportunidade. Que Deus abençoe a todos.
1: Bacana, obrigado, pastor, pela presença. Agradeço então a presença do pastor Hartmann, do pastor Gabriel. Estiveram ao vivo aqui nos Estúdios da Educadora, convidando para esse evento super bacana que acontecerá aqui em Taió. 11 horas mais 54 minutos. Finalizamos nossa manhã. Agradeço o seu carinho, sua audiência, sua amizade. Na sequência, almoçando com a Educadora, e à tarde tem o show da tarde com o Daniel. Todos um forte abraço. Até amanhã. Tchau, tchau.

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8: Muito boa tarde para você, ouvinte da Educadora. Chegamos na sexta-feira, dia 29 de maio de 2025. De 2026, aliás, né? 2025 já faz mais de meio ano quase. Vamos dando sequência aí, iniciando mais um Show da Tarde para você. Eu sou Daniel Machado, faço companhia para você até às 18 horas com muita música boa, notícias do Portal Educadora e é claro que sua participação é sempre muito bem-vinda aqui através do WhatsApp 992459200. Vamos começando o Show da Tarde de hoje com Victor e Léo.

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4: De volta com o Show da Tarde, 13 horas e 52 minutos. Agora tem Bruno Mars.

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1: De volta com o Show da Tarde, Guilherme Benuto.
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3: A Câmara Municipal de Pouso Redondo realizou na noite de 18 de maio a 15ª reunião ordinária de 2026. Os vereadores aprovaram indicações e projetos de lei que autorizam auxílios financeiros a diversas associações. A próxima reunião será no dia 25 de maio, às 19 horas.
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6: A FAESC alerta para as normas e procedimentos relativos à declaração do Imposto de Renda Pessoa Física 2026, ano calendário 2025. 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A entrega no prazo, aliada ao uso correto das ferramentas da Receita Federal, contribui para a segurança do processo. Em caso de dúvidas, procure o contador de sua confiança ou o sindicato rural de sua região. 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

0: 14h29. Agora vamos trazendo para você um flash ao vivo.
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1: Muito bem, esse foi o Luciano das Lojas Presidente. 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Na sequência já tem Ed Sheeran.
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0: É a Tira Sing, mais um sucesso aqui no Show da Tarde. 14 horas e 39 minutos, agora vamos trazendo informações do portal educadora.com.
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0: Identificado o homem que morreu em grave acidente na SC-340 em Ibirama. Foi confirmada nesta sexta-feira, dia 29, a identidade da vítima fatal do grave acidente registrado na SC-340 em Ibirama. Trata-se de Luiz Aureliano Nas, de 49 anos, que morreu após uma colisão frontal ocorrida na noite desta última quinta-feira, dia 28. Segundo informações da Polícia Militar Rodoviária de Aurora, o acidente aconteceu por volta das 19 horas e 40 minutos, no quilômetro 232 da rodovia estadual. Luiz conduzia um Ford Ka no sentido Presidente Getúlio Ibirama, quando em um trecho da descida com curva leve, o veículo acabou invadindo a pista contrária e colidindo de frente com um Fiat Uno. O Uno era dirigido por uma mulher de 30 anos que sofreu ferimentos graves. Ela recebeu atendimento das equipes de socorro ainda no local e foi encaminhada ao Hospital Dr. Valdomiro Colaut em Ibirama. A colisão mobilizou equipes da Polícia Militar Rodoviária, Corpo de Bombeiros Voluntários, SAMU, Polícia Civil e também a Polícia Científica. A SC-340 permaneceu interditada por aproximadamente 4 horas e meia até a conclusão dos trabalhos periciais e remoção dos veículos. Os atos fúnebres de Luiz acontecem no Salão da Igreja Católica São Francisco de Assis, na localidade Ribeirão das Pedras, em Ibirama, e o sepultamento está marcado para este sábado, dia 30, às 8h30 da manhã, no cemitério da comunidade. Luiz deixa a esposa Elza, os filhos Ryan e Gabriele,

Ora Milene, além de familiares e amigos enlutados. Essa e outras notícias você confere lá no portal educadora.com. Mais música por aqui no Show da Tarde, Miss Configure.

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2: Já estamos de volta.
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8: 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Muito bem, estamos de volta com o Show da Tarde aqui na sua Rádio Educadora, agora 15 horas e 36 minutos. Vamos trazendo para

você mais atualizações do portal educadora.com. 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Defesa Civil de Rio do Sul reforça monitoramento e orienta a população diante do El Niño. A Defesa Civil de Rio do Sul intensificou o monitoramento das condições climáticas e reforçou as ações de prevenção diante da manutenção do fenômeno El Niño, que segue influenciando o regime de chuvas na região sul do país. Segundo os modelos meteorológicos acompanhados pelos órgãos de proteção e monitoramento, o cenário requer uma atenção para os períodos de chuva acima da média e possíveis ocorrências pontuais associadas às condições climáticas. As orientações e atualizações sobre o cenário climático foram apresentadas durante uma reunião realizada na manhã desta quinta-feira, dia 28, promovida pela Câmara de Dirigentes Lojistas de Rio do Sul. E o encontro reuniu comerciantes, representantes da Defesa Civil e também integrantes da administração municipal para discutir medidas preventivas, monitoramento e estratégias de comunicação em situação de risco. Essa matéria completa você confere lá no portal educadora.com. Ainda em destaque no portal Educadora, Tribunal do Júri define pena para motorista acusado de matar professora em Rio do Sul. O Tribunal do Júri da Comarca de Rio do Sul condenou nesta quinta-feira, dia 28, o motorista acusado de causar o atropelamento que resultou na morte de uma professora em 2023. Quando ela praticava corrida em uma ciclovia da cidade. Durante o julgamento, o Conselho de Sentença decidiu retirar a acusação de dolo eventual, situação que o condutor assume o risco de provocar a morte. Com isso, o caso passou a ser tratado como homicídio culposo na direção de veículo automotor sob efeito de álcool, conforme prevê o Código de Trânsito Brasileiro. O acidente aconteceu no dia 6 de julho de 2023, por volta das 17 horas e 30 minutos, na rua Dom Pedro II, no bairro Canoas. E conforme a denúncia apresentada no processo, o motorista conduzia uma caminhonete após consumir bebida alcoólica, quando perdeu o controle do veículo, invadiu a faixa destinada à ciclovia e atingiu a vítima. A professora sofreu múltiplos traumatismos e morreu ainda em decorrência do impacto. De acordo com os autos, exames realizados cerca de 3 horas após o acidente apontaram a presença de 0,95 mg de álcool por litro de ar alveolar expelido e é um índice considerado elevado. A sentença definiu pena de 5 anos e 4 meses de reclusão em regime inicial semiaberto. E além disso, o motorista teve a Carteira Nacional de Habilitação suspensa pelo período de 2 anos. O réu também foi absolvido da acusação separada de embriaguez ao volante, já que a justiça entendeu que essa conduta já estava incluída no crime de homicídio culposo qualificado no trânsito. A decisão ainda cabe recurso. Essa e outras notícias você confere com mais detalhes lá no portal educadora.com. 15 horas e 40 minutos. Hugo e Thiago.

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1: 16 horas e 23 minutos aqui no Show da Tarde. Vem chegando One Direction. Na sequência tem Home Free.

0: Muito bem, estamos de volta com o Show da Tarde, 16 horas e 28 minutos. Agora vamos trazendo mais informações do portal educadora.com. 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Santa Catarina apresenta ao Senado decreto inédito de alerta climático para enfrentar possíveis impactos do El Niño. O secretário de Estado da Proteção e Defesa Civil de Santa Catarina, Coronel Fabiano de Souza, participou nesta quinta-feira, dia 28, da sessão de debate sobre fenômenos climáticos e desastres realizada no plenário do Senado Federal. O encontro reuniu autoridades e especialistas para discutir ações de prevenção, planejamento e redução de danos diante das previsões de ocorrência de um El Niño de forte intensidade nos próximos meses. A formação do fenômeno entre o inverno e a primavera é consenso entre os especialistas do Fórum Climático Catarinense, mais de 80% de chance de se estabelecer no trimestre de junho, julho e agosto. E ao longo desse período, o El Niño deve ganhar força e também atingir forte intensidade na primavera, quando as anomalias de temperatura no Oceano Pacífico Equatorial devem superar 1,5 graus. E na região sul do Brasil, o fenômeno tende a aumentar a frequência e a intensidade das chuvas, elevando o risco de eventos extremos, como inundações e também deslizamentos. Nesse contexto, o secretário apresentou o decreto número 1530, assinado em 18 de maio pelo governador Jorginho Melo, com caráter preventivo. O documento estabelece um conjunto de ações coordenadas entre o governo estadual e os municípios. E ali, também no portal Educadora, nesta notícia, você confere mais detalhes. Vamos dando sequência na nossa programação. Já já estamos de volta trazendo para você Israel e Rodolfo.
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1: 16 horas e 42 minutos, ótima tarde de sexta-feira para você. 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Vamos dando sequência no Show da Tarde, trazendo mais música para você. Agora tem Sia.

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2: De volta com o Show da Tarde, 16 horas e 49 minutos. Vamos às atualizações do Portal Educadora.
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2: Acidente deixa motociclista gravemente ferido na BR-470 em Lontras. Um acidente envolvendo um carro e uma motocicleta mobilizou equipes de resgate na tarde desta sexta-feira na BR-470, em Lontras, por volta das 15 horas, no quilômetro 127 da Rodovia Federal. No automóvel estavam duas ocupantes. A condutora, uma mulher, recusou o atendimento médico no local, afirmando não ter sofrido ferimentos. Já a passageira era um bebê de apenas 3 meses, foi avaliada pelas equipes do SAMU e do Corpo de Bombeiros Voluntários de Lontras. Conforme os socorristas, a criança não apresentava lesões e a mãe optou por não realizar o transporte ao hospital. Já na motocicleta, o condutor sofreu ferimentos graves. O homem recebeu atendimento avançado, ainda no local, sendo entubado pela equipe do SAMU, antes de ser encaminhado ao Hospital Regional Alto Vale, em Rio do Sul, para avaliação médica. A passageira da moto apresentava ferimentos considerados médios. Após os primeiros socorros prestados pelos bombeiros, ela foi conduzida ao Hospital Dr. Valdomiro Colauti, em Ibirama. Essa notícia e outras você confere com mais detalhes lá no portal educadora.com.

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0: Aí você ouviu João Bosco e Vinícius, Quem Mandou Largar de Mim. 17 horas e 9 minutos, mais sucesso chegando por aqui, Taylor Swift.
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0: Você ouviu o Vitor Clay, Adrenalizou, é mais um sucesso. 17 horas e 47 minutos, vamos a um breve intervalo. Na sequência, Luan Santana.
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0: Luan Santana, Cartório, finalizando mais um Show da Tarde por aqui. Muito obrigado pela sua audiência, pela sua atenção também. Daqui a pouco já vem o programa Sua Parada de Sucessos. Em seguida tem o Bailão da Educadora agitando a sua noite de sexta-feira. Forte abraço para você, uma excelente noite de sexta-feira e até amanhã. Tchau, tchau.
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0: Já já estamos de volta.
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3: A Câmara Municipal de Pouso Redondo realizou na noite de 18 de maio a 15ª reunião ordinária de 2026. Os vereadores aprovaram indicações e projetos de lei que autorizam auxílios financeiros a diversas associações. A próxima reunião será no dia 25 de maio, às 19 horas.
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4: Atenção, produtor. O Sistema CNA, FAESC, Senar e Sindicatos alerta que o Certificado de Cadastro de Imóvel Rural, o CCIR 2026, já está disponível para emissão no sistema do INCRA. O documento é obrigatório para comprovar a regularidade cadastral do imóvel rural. O prazo para o pagamento da taxa de serviços cadastrais segue até o dia 17 de junho. A emissão do CCIR é indispensável para operações como compra e venda de propriedades, arrendamento, atualização de matrícula em cartório, acesso a financiamentos e políticas públicas, entre outros benefícios. A emissão do documento pode ser feita no portal do INCRA. A FAESC informa que os sindicatos rurais estão preparados para orientar e auxiliar os produtores na consulta e emissão do CCIR. Os contatos dos sindicatos rurais podem ser consultados no site do Sistema FAESC.

0: Já já estamos de volta.
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